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2: 9:28.

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2: 9:51.

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1: 10:12.
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1: 10:13.

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1: 10h38.
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5: 10:39.

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2: 11:03.
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2: 11:04.

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6: 11:26.

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1: 11:45.

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3: 11:46.

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5: 6:06.

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2: 12:05.
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3: Meia-noite e 24.

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17: 1 e 8.

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2: 1:57.

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3: 6 horas.
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5: Bora então, chegando com o nosso Laço do Peão, dessa segundona maravilhosa, uma ótima semana pra você hoje, dia 27 de julho de 2026. Aumenta o volume e avisa todo mundo que o Chicão chegou.

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2: Para começar, tem Danilo e Davi, Não Mexe Nas Minhas Gavetas.

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1: Vale não, viu?
0: Valeu, amanhã!
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3: Quem de nós dois é o talagaço bom demais? Teve ainda Marília Mendonça, Eu Sei de Cor, teve Paulo e Natan com Hugo e Guilherme, Acabei de Terminar, e ainda Não Mexe nas Minhas Gavetas com Danilo e Davi cantando por aqui nessa segunda-feira maravilhosa. Uma ótima semana pra você. Intervalo bem rapidão e eu volto já já com muito mais.
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4: A hora certa!
5: 6:17.
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7: 6:20. 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
8: Bora, turma, já estamos de volta aqui na rádio que mais cresce em audiência em todo lugar. Tá todo mundo ouvindo a gente.
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8: O grau bateu. Cleiton e Romário.

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1: É o grupo Sorriso Lindo e Corpo e Alma, Porque Fui Te Amar Assim. Teve ainda a Conversa de Lobo com PPA, teve também Anestesiado com Murilo Rufi e ainda o Grau Bateu com Cleiton e Romário cantando pra gente nessa segunda-feira maravilhosa. Uma ótima semana pra você. Intervalo bem rapidão. Vou ali e volto já.
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4: 6:31.
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4: 6h34.
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6: Por aqui a música boa não para, não. É só sucesso pra você curtir. Chama dar um alô especial aqui pro Agacir, tá lá ouvindo a gente. Quem mais? A Cleide. Oi, Cleide, tudo bem? A Helena também sempre sintonizada, conectada com a gente. Valeu pela companhia.
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6: Matheus Henrique e Gabriel, cerveja
8: de
6: falando.
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1: Terminou com calma, Lauana Prado e João Marcos e Vinícius. Teve ainda Jorge e Matheus, Louca de Saudade. Teve Ela Não Tá Sendo Ela com Ícaro e Gilmar. E ainda Matheus Henrique e Gabriel Cerveja falando. Aquele blocão especial cheio de música boa. Depois do intervalo tem muito mais pra você.
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3: A hora certa! 6h46.

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4: 6h50.
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7: Olá, surupião. Dia 27 de julho, pra você que tá completando idade nova hoje, parabéns, hein? Saúde, tudo que é de bom.
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7: Henrique e Juliana é o arranhão.
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2: Cê não me superou, Luísa Martins e Matheus e Cauã. Teve ainda Pensa em Mim com César Menotti e Fabiano, teve Kleber e Cauã, Cerveja de Boteco, e ainda o Arranhão com Henrique e Juliano cantando pra gente, encerrando a nossa primeiríssima hora de muito sucesso. Depois do intervalo, tem muito mais pra você. Fica aí que eu volto já.
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3: 7 horas.

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5: 7:03.
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7: Aô, potência, laço do peão, segundona maravilhosa, meu povo.
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7: Maiara e Maraísa, vai lá.

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1: Anthony Gabriel Hanchu. Teve ainda a delegada com João Neto e o Frederico, teve Corpo e Alma e Marcos e Belucci, data especial, e ainda vai

0: A Maiara e Maraísa cantando pra gente essa segundona. Oh, semana que vai ser maravilhosa. Vem um caminhão de notícia boa pra todos nós. Pensamento positivo, viu? Mais uma pausa, mais um intervalo. Volto já.
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3: 7:14.
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9: 7:19.
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2: Estado Civil, Bruno e Denner com Gustavo Lima. Teve ainda aquela sofrência com Zé Neto e o Cristiano com o Pátio do Posto. Teve o golzinho quadrado com Júnior e César e ainda Diego Victor Hugo Moça pra casar. Intervalo bem rapidão e eu volto já com mais Laço do Peão.
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4: 7 horas e 30 minutos.

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6: 7h33.
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7: Ô, coisa boa, cadê o nosso amigo Valdeci? Tá lá na audiência junto com a gente. Alô, Valdeci, obrigado pela audiência, tamo junto.
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7: Oba! Meus piseiros e meus negócios com Bruno e Barreto.
9: Joga a mãozinha lá em cima assim, ó. Vai.

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2: Tatua Meu Nome, Laona Prado. Teve ainda Simone Mendes cantando pra gente Dois Tristes, teve Te Assumo com o Diego Arnaldo e ainda Bruno e Barreto, Meus Piseiros e Meus Negócios. Essa música boa pra você curtir junto com a gente nessa segundona. E ó, eu vou pro último intervalo, reta final, e eu volto já.
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4: 7h45.
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13: 7h49.
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15: Reta final por aqui, turma, do nosso Laço do Peão dessa segundona.
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15: Oba! Israel e Rodolfo com a Ana Castela é o Bombonzinho.

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1: Bruno e Marrone, faz de conta. Teve ainda Conrado e Alexandro, Só Se For Gelado, teve Amor dos Amores com Lari Ferreira, e ainda Isael e Rodolfo e a Ana Castela com Bombonzinho, encerrando o nosso Laço do Peão dessa segunda-feira. Muito obrigado aí pela audiência, pela companhia, fiquem todos com Deus, é com ele que eu estou indo. Tchau, gente, fui!
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5: 8 e 1.
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0: 8 e 5.
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1: 8:16.
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5: 8:19.

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Eu quero agradecer a você que está aí, do outro lado do rádio, acompanhando a nossa programação, sintonizado aqui na Dinâmica FM. Ah, que bom ter você. Que bom ter você aí do outro lado, acompanhando o nosso programa. Isso é importante, muito importante. Que Deus abençoe grandemente a sua vida. E eu quero falar também com você que está me assistindo, você que está acompanhando pela internet. Que bacana, que bênção. Falando com você que está na internet, clica aqui, ó, no joinha para você curtir. Entra aqui nos comentários para você dar o seu oi, o seu olá. Para você, se for o caso, colocar um pedido de oração. E é sempre bom você curtir e compartilhar para que essa mensagem chegue até outras pessoas. Minha gente, hoje é segunda-feira, mas eu quero falar com você sobre amanhã, terça-feira. Amanhã nós temos aquele encontro de fé, aquela noite de esperança, aquele culto de louvor e adoração a Deus, na cidade de Bueno Brandão. Atenção para o horário, 19h30. Aonde está localizada a nossa igreja em Bueno Brandão? Ao lado do Banco Sicredi, em frente à agência dos Correios. Aproveita e vem para a igreja. Você que está aí acompanhando pela internet, clica aqui no joinha para você curtir, compartilhe, entre aqui nos comentários para você dar o seu alô, para você dar sua saudação e, se for o caso seu, colocar um pedido de oração. Hoje é segunda-feira e hoje, às 13 horas, 1 hora da tarde, começa a nossa EBF, que é a Escola Bíblica de Férias. Ela vai, os pais devem levar seus filhos de 4 a 12 anos lá na rua João Pessoa, 1749, na nossa Igreja da Vila. Tá, toda a equipe já está preparada, está tudo preparado para nossa Escola Bíblica de Férias, que vai das 13, ou seja, 1 da tarde, até as 17 horas, 5 da tarde. Aí você leva às 13, depois você volta para buscar às 5 da tarde. Seus filhos, netos, sobrinhos, tá, vai ser especial, tá bom? Então, Escola Bíblica de Férias. É um tempo para tirar a criança do celular, tirar a criança da televisão, tirar a criança, sabe, das redes sociais e levar ela para que ela tenha uma experiência com Deus, para que ela seja fortalecida na sua fé e para que ela conheça e prossiga conhecer Jesus. Palavra de Deus, brincadeiras, amizade. Ah, vai ser um tempo muito legal. Escola Bíblica de Férias. Hoje, 13 horas, ou seja, 1 da tarde, até às 5 da tarde. Não é gratuito, não precisa fazer inscrição, não precisa pagar nenhuma taxa. Basta você levar seus filhos, tá bom? Tá joia? Então, começa 1 da tarde e vai até às 5 da tarde. Você leva 1, depois você volta para buscar às 5 da tarde as suas crianças, para um tempo muito, muito especial. Minha gente, eu estou com a Bíblia aberta aqui. Em Gênesis, capítulo 10, está escrito assim: ora, estas são as gerações dos filhos de Noé: Sem, Cã e Jafé. E a estes nasceram filhos depois do dilúvio. Os filhos de Jafé: Gomer, Magog, Madai, Javã, Tubal, Meseque e Tiras. E os filhos de Gomer: Asquenaz, Rifate e Dogarma. E os filhos de Javã: Elisa,

Tarsis, Quitim, Dodanim. Por estes foram divididas as ilhas dos gentios nas suas terras, cada qual segundo a sua língua, segundo as suas famílias entre as suas gerações. E os filhos de Cã, Cush, Mizraim, Put e Canaã, e os filhos de Cush, Seba, Avilá, Sabita, Ramá, Sabiteca, e os filhos de Ramã, Seba e Dedã. E Cush gerou Nimrod. Este começou a ser poderoso na terra. E ele foi um caçador poderoso diante do Senhor, pelo que é dito como Nimrod, poderoso caçador diante do Senhor. E no começo do seu reino estavam Babel, Ereque, Acade, Calné, na terra de Sinar. Daquela terra saiu Assur e edificou Nínive, a cidade de Reobote-ir e Calã. E Rezém entre Nínive e Calã. Estas mesmas são grandes cidades. E Mizraim gerou Ludim e Ananim e Leabim e Naftuim e Pastrusim, Casluim, de quem vieram os filisteus, e Caftorim, e Canaã gerou Sidom, e seu primeiro primogênito, Et, e Jebuseu gerou o Amorreu e o Gigazeu, e o Eveu, o Arqueu e o Sineu, e o Arvadeu e o Zemareu, e o Remateu. Depois as famílias dos cananeus foram espalhadas. E o termo dos cananeus era desde Sidom, quando se vai para Gerar, até Gaza, quando se vai para Sodoma e Gomorra, e Admá, e Zeboim, até Laza. Estes são os filhos de Cã, segundo as suas famílias, segundo as suas línguas, em suas terras e em suas nações. E Sem também nasceram filhos, o pai de todos os filhos de Eber, o irmão mais velho de Jafé. E os filhos de Sem, Elão, Assuir, Arfaxade, Lud e Arã. E os filhos de Arã, Uz, Hul, Jeter e Mas. E Artaxade gerou Salá, e Salá gerou Eber. E a Eber nasceram dois filhos, o nome de um foi Peleg, pois em seus dias foi dividida a terra, e o nome do seu irmão foi Joquitã. E Joquitã gerou Almodá, e Selef, e Razamavé, e Gerá, e Hadorão, e Uzai, e Dikla, e Obal, e Abinael, e Sebá, e Ofir, e Avilã, e Joabe. Todos estes eram filhos de Joquitã, e a sua habitação foi desde Messa, quando se vai para Sefar, o monte do leste. Estes são os filhos de Sem, segundo as suas famílias, segundo as suas línguas, segundo as suas terras e as suas nações. Estas são as famílias dos filhos de Noé, segundo as suas gerações, em suas nações, e por estas foram as nações divididas na terra depois do dilúvio.

Gente, eu tô com a Bíblia aberta aqui em Gênesis, capítulo 10. Você prestou atenção numa coisa? Que Deus faz questão de dar destaque às famílias. Você percebeu uma coisa? Que Deus faz questão de colocar o nome. Você já prestou atenção nisso? Que Deus faz questão de ressaltar a família de cada um. Diante da Bíblia Sagrada, me vem uma pergunta que eu quero fazer para mim. Uma pergunta que eu quero fazer para você. Uma pergunta que eu quero fazer para nós. Qual é o valor que você tem dado à sua família? O que é que você tem feito pela sua família? Como está o relacionamento seu com a sua família? Um querido, uma pessoa muito preciosa, ele é uma pessoa excelente. Sabe que as pessoas que... pessoas boas, sabe? Eu sei que bom é Deus, mas eu estou falando humanamente. Pessoas, ele se destaca por sua bondade, por seu jeito, por como que ele conduz as coisas. É uma pessoa muito inteligente. Sabe o que ele fez? Sabe o que ele fez? Estava lá um dia, lá na sua casa, ele reuniu a sua família. Olha a pergunta que ele perguntou para a esposa. Olha a pergunta que ele perguntou para os seus filhos. Que nota vocês dariam para mim? Ai, ai, ai, ai, ai. Que nota vocês dariam para mim? Meu Deus! A mulher dele, a esposa dele, em respeito a ele, abaixou a cabeça e não falou. O filho mais velho dele também ficou olhando para o chão e não falou. O do meio fez de conta que não tinha sido feito nenhuma pergunta. Mas o mais novo, falou assim: nota, com todo respeito, meu pai, nós estamos órfãos de pai vivo. O senhor não é um pai para nós. Na hora, ele conta que subiu a pressão dele, avermelhou o rosto dele. E ele ficou com tanta raiva desse filho. E ele começou a enumerar. Ele falou assim: quem que comprou essa roupa que você está vestindo? Quem que te deu o carro que você tem? Quem que põe gasolina no carro? Quem que paga a tua faculdade? Quem que te dá dinheiro para você? Para você comer, para você vestir, para você poder estudar. Quem que te sustenta? Quem que te ajuda? Aí ele falou assim: eu tenho dado de tudo para vocês. Eu trabalho duramente para dar tudo para vocês e você me fala um negócio desse? Aí o menino falou assim: pai, eu tenho saudade de quando nós tínhamos aquela Kombi e de quando nós morávamos numa casa de 2 cômodos que a gente ficava todos juntos. Tudo bem, pai, que o senhor enriqueceu, que o senhor cresceu financeiramente,
Tudo bem, é verdade, o Senhor nos dá coisas. Mas você sabe, Pai, o que, que a gente queria? Sabe o que, que nós mais aqui queremos? O Senhor, o seu coração, a sua presença, o seu amor. Na hora que o menino falou isso, ele começou a chorar. E ele se ajoelhou, botou o joelho no chão e pediu perdão para eles. Eles vieram e abraçaram ele. E a partir daquele momento, ele começou a amar a sua família e a valorizar a sua família. Porque ele estava tão focado no trabalho, ele tinha mergulhado de cabeça no trabalho, tanto é que ele enriqueceu. Porque eu não sei se você sabe, 70% das pessoas que enriquecem no Brasil

70% é por causa do trabalho. Então, o trabalho é que mais enriquece pessoas no Brasil. E esse conhecido meu, ele mergulhou de cabeça no trabalho, ele focou no trabalho, ele se dedicou ao trabalho, esqueceu da família. Porque na cabeça dele, o dinheiro que ele estava dando, a roupa, tudo essas coisas todas que são necessárias, ele acreditou que isso já estava bom. Que isso já estava bom. Mas não estava. Mas quando ele descobre isso, você sabe que quando se trata de errar, nós somos todos iguais. Eu erro, você erra, nós erramos. Mas existem pessoas que são diferentes. Por quê? Porque elas reconhecem o erro e corrigem a sua rota. É verdade que nem tudo a gente consegue corrigir. Porque tem certos pecados, tem certos erros, tem certas práticas nossas, que esses erros, essas práticas, essas coisas, sabe o que acontece? Elas geram na nossa vida certo poder. E para a gente se livrar delas, não é uma coisa simples. Então nós vamos ter que entrar na presença de Deus e confessar esse erro, esse pecado, e pedir para Deus libertar a gente. Falar, Senhor, liberta-nos desse mal. Tem coisas na minha vida, na sua vida, na nossa vida, que nós precisamos de libertação. Mas tem coisas na nossa vida que nós mesmos vamos corrigir. E tem uma coisa que você precisa corrigir. Valorize a sua família. Você já falou para o seu filho que você o ama? Você já falou para sua filha, eu te amo? Você já falou para ela? Você já falou para tua mãe, eu te amo? Você já falou para o teu pai, pai, eu te amo? Você já falou? Essa palavra te amo precisa fazer parte da sua família. E dar e trabalhar é necessário, né? Eu estou aqui trabalhando, nós trabalhamos. Mas também é necessário cuidar da nossa família. Amar a nossa família. Porque quando nós olhamos aqui para a Bíblia, nós encontramos Deus dando valor. Deus pega um capítulo da Bíblia, do livro de Gênesis, o capítulo 10, para falar da família. E não é só esse capítulo, não. Em várias partes, você vai encontrar Deus falando das famílias, dizendo o nome dos pais, o nome dos filhos, porque Ele valoriza. Porque para Deus, a família é importante. Tanto é que ele instituiu a igreja. As pessoas pensam que igreja é uma religião. Mas a igreja de Cristo é uma família. A igreja de Cristo é uma família. É a família de Deus. Porque Deus, ele é muito ligado à família. Deus, ele pensa muito em família. Deus, ele se importa com a família. Deus, ele ama a família. E nós precisamos também amar e valorizar a nossa família.

serão frustrados. Eu sei. Eu sei que teu é o poder, tu é a glória, teu é o reino. Eu sei que a honra, a adoração, o louvor, ações de graças pertencem ao Senhor. O Senhor que está sentado sobre o trono e ao Cordeiro, reinando para sempre. Ah, Altíssimo, a tua glória enche os céus, a tua glória enche a terra, a tua glória enche a minha vida. Não nos deixe cair em tentações, mas livra-nos do mal. Ah, por favor, por favor, por favor. Por favor. Nos ajude a receber a sua palavra. Por favor, nos ajude a amar a sua palavra. Por favor, nos ajude a viver a sua palavra. Por favor, nos ajude a amar a nossa família. Por favor, nos ajude para que possamos viver em família. Por favor, Senhor. Abençoa tudo que essa pessoa colocou junto do rádio. Abençoe todas as pessoas que estão aqui nos comentários interagindo conosco. Seus pedidos. Meu Deus. Que a bênção do Senhor, que o favor do Senhor, que a bondade do Senhor esteja alcançando a todos nós. Em nome de Jesus Cristo. Amém.

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Neste domingo, dia 2 de agosto, em três horários, 8h15 da manhã e 18h30, no mesmo endereço, 8h15 da manhã e 18h30, ou seja, 6h30 da noite, no mesmo endereço, Rua Santo Antônio, 321, no centro da cidade de Jacutinga. 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
6: 9:13.

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3: 9:15.

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0: É isso aí, muito bom dia pra você sintonizado na Dinâmica FM, eu sou Vanessa Cavallari.
1: Eu sou o Vinícius, agora você fica bem informado nessa manhã de segunda-feira, dia 27 de julho.
0: Agora são exatamente 9 horas e 45 minutos, vamos para os destaques desta manhã. Brasileira que desapareceu na França, encontrada após 5 dias.
1: Ribeirão Preto ainda enfrenta falta de energia 48 horas após temporada.

0: Rural.
1: Mercado de trabalho aquecido, falta de mão de obra desafia empresas no sul de Minas. Isso e muito mais, você confere agora aqui no Redação Dinâmica. Bom dia, Hugo.
0: Bom dia, Vanessa. Bom dia, ouvintes.
1: Bom dia para você que já está ligadinho aí no rádio, no 105.9. Sejam todos muito bem-vindos nessa semana, última semana do mês de julho. Como passou rápido, não? E para você que está do outro lado da live também, sejam todos muito bem-vindos. Compartilhe essa live. Vamos levar a notícia em todos os cantos aí do mundo. Quer conversar com a gente? Você também pode. O nosso WhatsApp é 3185-0145. Pode mandar a sua mensagem que a gente te responde rapidamente. Certinho? Então vamos seguir das notícias. Brasileira que desapareceu na França, encontrada após 5 dias.
0: Engenheira brasileira Gabriele da Silva, de 33 anos, que desapareceu na França, foi encontrada nesta segunda-feira na cidade de Lyon. Ela foi localizada com vida e recebe atendimento médico e acompanhada de familiares.
1: Segundo a família, no dia do desaparecimento da última quinta-feira, Gabriele arrumava a mala para uma viagem que faria na manhã seguinte.
0: Em um comunicado, a amiga que estava com Gabriele na França informou que, neste momento, o objetivo é que ela possa se recuperar e mais esclarecimentos serão feitos no momento oportuno.
1: A brasileira é natural de Brasília, é engenheira, formada pela Universidade Federal do Ceará, com especialização na França. Ela mora no país desde 2017 e é casada com um também engenheiro francês, o Florian Potucci.
0: Relembre o caso, engenheira brasileira desaparece após sair de casa em Lyon, na França.
1: De acordo com as informações da família, a última interação entre Florian e Gabriele foi por volta das 3 horas da tarde do dia 23, quando ela visualizou uma mensagem do marido no WhatsApp. Analisando o celular da brasileira, os familiares identificaram que o último registro da atualização do aparelho foi às 16h19.
0: No dia do desaparecimento, segundo a família, a última pessoa a vê-la foi uma vizinha no elevador do prédio por volta do 12h30, quando estava buscando as filhas da escola. O marido retornou do trabalho mais cedo, por volta das 17 horas, e encontrou a casa vazia no bairro De Bourg, em Lyon.
1: Conforme o relato, no dia do desaparecimento, Gabriele arrumava mala para uma viagem que faria na manhã seguinte. Ela iria de carro com a amiga Lívia, posse até Ronde, para o casamento de uma amiga em comum, com saída prevista para as 9 horas da manhã de sexta-feira.
0: Os familiares acreditam que Gabriele estava vestindo uma bermuda de ginástica colorida geométrica nas cores azul, vermelho, verde e rosa e um tênis branco com lateral de oncinha.
1: O marido de Gabriele registrou o desaparecimento na polícia francesa. Horas depois, as autoridades confirmaram aos familiares que a investigação foi formalmente instaurada.
0: Em nota, o Itamaraty informou que tem conhecimento do caso e presta assistência consular aos familiares da brasileira. O órgão reforçou que o atendimento consular prestado pelo Estado brasileiro é feito a partir do contato do cidadão interessado ou depender do caso de sua família.
1: Que coisa, né? Provavelmente logo ela vai dar uma entrevista aí falando o que foi que aconteceu, porque ela ficou sumida durante esses 5 dias, né? E ela voltou. Que bom que ela voltou aí e tá com vida e tá bem, né? Tá aí. Equipes da Espanha combatem o maior incêndio florestal da história recente.
0: Bombeiros militares seguem combatendo nesta segunda-feira o maior incêndio florestal da história recente da Espanha. Enquanto as chamas avançam por vastas áreas rurais em Sotilo de Ladrada, na região Ávila, no centro-oeste do país.
1: Cercados por fumaça densa e chamas de avanço, integrantes da Unidade Militar de Urgência da Espanha trabalharam para conter o fogo, direcionando jatos de água para a vegetação, em chamas e protegendo os equipamentos que operavam nas proximidades do incêndio.
0: Bombeiros estenderam mangueiras ao longo das linhas de fogo e lançaram água sobre os focos do incêndio, enquanto as chamas avançavam em direção às estradas.
1: Equipes também foram vistas atuando diante das chamas imponentes, ao passo de outras que deslocavam por áreas tomadas pela fumaça, para reforçar os esforços do combate ao fogo.
0: O incêndio devastou mais de 50 mil hectares de áreas rurais em Ávila, tornando-se o maior incêndio florestal da história recente da Espanha, segundo a ministra do Meio Ambiente, Sara Agisen.
1: As autoridades informaram que mais de 75 mil pessoas em toda a Espanha foram

0: retiradas de regiões afetadas e outras 30 mil receberam ordens para permanecer em casa.
1: Na região oeste de Madrid, o fogo avança mais lentamente, mas permanece ativo e fora do controle, informaram autoridades espanholas nesta segunda-feira.
0: O ritmo mais lento de avanço permitiu que as equipes de combate incêndio atuassem contra chamas. Elas identificaram 3 frentes, sendo os mais ativos aquelas localizadas nas colinas do norte de Represa de San Juan, área que abriga diversas trilhas e pontos de beleza natural.
1: Cerca de 15 quilômetros ao sul desse foco principal, alguns moradores idosos terão permissão para retornar a uma casa de repouso na cidade de San Martín de Valdeiglesias, afirmou a autoridade local Francisco Martín Aguirre, delegado do governo espanhol de Madrid.
0: Que coisa, né, gente? Olha só, o maior chama combate aí a fogos florestais na Espanha. É muito grave isso, né? Muito sério, porque não é só pessoas que são afetadas. E os animais que ali habitam? Como que fica, né? Que judiação. Triste mesmo. Estados Unidos e Irã pausam bombardeio após 13 dias seguidos. Teherã nega negociações.
1: Após 3 noites consecutivas de bombardeios cada vez mais intensos que levaram o Irã a atacar as bases dos Estados Unidos em países da região como represália, o presidente americano Donald Trump suspendeu a campanha militar durante o fim de semana.
0: O Irã declarou que também suspenderia seus ataques enquanto durasse a pausa dos bombardeios americanos. Já nesta segunda-feira, o Teherã afirmou que ainda detém o controle do Estreito de Hormuz, que não busca retomar as negociações com a paz com os Estados Unidos.
1: A decisão de Trump de suspender a campanha refletiu a recomendação de seus principais comandantes militares e que os bombardeios, cujo objetivo era quebrar o domínio do Irã sobre o estreito, haviam atingido o limite de sua eficácia, segundo a autoridade americana e relatos amplamente divulgados pela imprensa americana.
0: Uma autoridade americana disse à agência de notícias Reuters que comandantes militares haviam informado ao presidente que os alvos estavam se esgotando.
1: Segundo a fonte, o chefe do Estado-Maior Conjunto, General Dan Caine, também havia expressado preocupação com a escassez de armamentos de defesa aérea usados para proteger as bases dos Estados Unidos na região.
0: Relatos semelhantes indicando que assessores civis e militares haviam aconselhado Trump a interromper a campanha foram divulgados no fim de semana pelo New York Times e pela CNN, pelos Aixos e outros veículos de imprensa.
1: O embaixador dos Estados Unidos das Nações Unidas, Mike Waltz, disse no domingo que Trump havia suspendido a campanha para abrir espaço para negociações.
0: No entanto, o porta-voz do Ministério de Relações Exteriores do Irã, o Ismail Baghiei, afirmou que uma coletiva de imprensa televisionada pela segunda-feira, hoje, no dia 27, que o Irã não havia solicitado a retomada das negociações de paz com os Estados Unidos.
1: E da campanha de bombardeiros dos Estados Unidos fez os preços do petróleo despencarem, na expectativa de que o fluxo de abastecimento global, até então interrompido, pudesse ser retomado.
0: O petróleo tipo Brent, que na semana passada havia superado brevemente a marca dos seus $100 o barril, pela primeira vez desde maio, caiu cerca de 7,8% na manhã dessa segunda-feira, situando-se pouco abaixo dos $90.
1: No entanto, em uma tentativa clara de sinalizar que os bombardeiros americanos não haviam atingido seu objetivo, Teherã indicou que ainda detinha o controle da via navegável mais importante do mundo para os mercados de energia.
0: As 2 semanas dos novos bombardeios dos Estados Unidos mataram dezenas de pessoas no Irã, destruíram pontes e túneis no sul do país. Além de alvos militares, 4 militares americanos morreram em decorrência de disparos e retaliação do Irã contra a base dos Estados Unidos em países árabes vizinhos.
1: O Irã também atingiu infraestrutura civis em um país do Golfo, no que descreveu como uma resposta aos ataques americanos contra alvos civis.
0: Na semana passada, Houthis, aliados ao Irã, ameaçaram estender a perturbação do abastecimento global de petróleo em uma segunda via navegável importante, ao anunciar um bloqueio à indústria polífera da Arábia Saudita no Mar Vermelho, o que impulsionou ainda mais os preços do petróleo.
1: A suspensão da nova campanha de bombardeiros dos Estados Unidos deixa incerto qual o poder de pressão de Washington para exercer para exercer para alcançar o objetivo de Trump de quebrar o controle iraniano sobre o estreito.
0: Washington e Teherã chegaram a um acordo em junho

0: sobre as bases para negociações, prevista para ocorrer até o fim de agosto, destinadas a resolver questões importantes, como o programa nuclear iraniano.
1: No entanto, as partes divergem quanto à interpretação dos termos de memorando referentes ao Estreito de Hormuz. Washington insiste que o texto exige que Teerã permita livre navegação, enquanto o Irã afirma que o documento lhe confere autoridades para supervisionar o trânsito.
0: O Irã busca formalizar os seus controles sobre o estreito mediante de um acordo de Omã, país que controla a margem oposta. Uma delegação de alto escalão de Omã esteve em Teerã durante o fim de semana para discutir o futuro do estreito.
1: O ministro das Relações Exteriores do Catar, dos Emirados Árabes Unidos e da Arábia Saudita realizaram separadamente conversas telefônicas com o ministro das Relações Exteriores de Omã, Baldwin Al-Busaid, para discutir a questão do estreito, segundo relatos divulgados na segunda-feira pela mídia estatal desse país.
0: O primeiro-ministro de Israel, Benjamin Netanyahu, que iniciou a guerra em fevereiro ao lado de Trump, mas não participou das negociações entre Estados Unidos e o Irã para encerrá-la, deve se reunir com Trump em Washington no início dessa semana. Parece que estão brincando de guerra, né? Eles não entenderam, não caíram a ficha ainda que são pessoas, são civis, são pessoas humanas, né? Tudo isso vai atingir com certeza aí o mundo. Não vai ser só ali do lado deles, não. E parece que estão brincando de guerra, uma hora para, uma hora continua, o outro não quer entrar em acordo. Como que fica? Né? Ficar negociando com bandido, vamos parar com essa guerra. E assim tá indo, e assim vai se estendendo a guerra aí, não sabe para quando ainda vai terminar. Que coisa, né, gente? É uma situação lamentável em relação aí à guerra. Parece que não entra na mente deles que eles não estão nem aí, né? Eles querem mais guerra, querem poder, querem tudo. E não é bem assim que funciona. Agora vamos falar da previsão do tempo. Eu quero convidar aqui o Edson, ele que vai falar pra gente sobre a previsão do tempo para essa segunda-feira e como vão passar essa semana aí, Edinho. Bom dia.
2: Bom dia, Vanessa. Bom dia, ouvintes. Segunda-feira, iniciamos mais uma semana, né, Vanessa? Com a graça de Deus. E eu, Edson, quero trazer para você informação do tempo para o dia de hoje. O dia já amanheceu, ensolarado, temperaturas mínimas hoje registraram 15 graus. A máxima pode chegar aos 24 graus. Vento colaterais, 8 km por hora. Umidade do ar, 67. Teremos um dia aí com um sol agradável, né? Maravilhoso. Desejo a todos vocês uma ótima segunda-feira e um bom início de semana. Voltamos amanhã trazendo para você mais informação do tempo. Tchau, tchau.
0: É isso aí, muito obrigado pelas suas informações do tempo aqui na 105.9. Vamos ver como é que vai passar a semana, né, Dinho? Tomara que não pegue a gente de surpresa com mais chuva durante essa semana, né? Porque sexta-feira foi triste de tanta chuva, né? 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
1: Regionais.
2: Ribeirão Preto ainda enfrenta falta de energia 48 horas após temporal.
3: A CPFL Paulista informou na manhã deste domingo, dia 26, que 6.232 unidades consumidoras ainda permanecem sem energia em Ribeirão Preto após o forte temporal que atingiu a região na última sexta-feira.
2: Segundo a concessionária, cerca de 98% dos clientes da cidade já tiveram o fornecimento restabelecido. Aproximadamente 300 equipes seguem mobilizadas para concluir os reparos de rede elétrica.
3: De acordo com a empresa, profissionais de França, Araraquara, Campinas, Piracicaba e de outras distribuidoras do grupo CPFL Energia e de empresas parceiras reforçam o trabalho de recuperação do sistema realizado de forma ininterrupta desde o temporal.
2: A concessionária informou que os esforços estão concentrados na reconstrução de 54 torres de transmissão e a substituição de mais de 250 postes, estruturas consideradas essenciais para a normalização completa do sistema, principalmente nas áreas que sofreram os maiores impactos.
3: Além da região, além de Ribeirão Preto, a CPFL atualizou a situação do fornecimento de outros municípios da região. Em Taquaritinga, cerca de 1.700 clientes seguem em processo de recomposição. Em Dumonte, aproximadamente 467 clientes permanecem sem energia.
2: Já em Guariba, a companhia informou que concentra os trabalhos de reconstrução na rede ao longo desta segunda-feira para restabelecer o fornecimento cerca de 13 mil clientes que ainda estão sem energia.
3: A concessionária afirmou que mantém a prioridade no atendimento de serviços essenciais como hospitais, unidades de saúde, sistemas de abastecimento de água, além de ocorrências que forneçam riscos à segurança da população.
2: Os trabalhos são realizados em conjunto com a Defesa Civil, Corpo de Bombeiro e as prefeituras da região no Centro de Gerenciamento de Emergência e Defesa Civil do Estado de São Paulo.
3: A CPFL também orienta que a população não toque em fios rompidos nem em galhos de árvores que estejam sob a rede elétrica, mesmo que aparentemente estejam desenergizados. Nesses casos, a recomendação é que acionar imediatamente a concessionária e o Corpo de Bombeiros e aguardar o atendimento.
2: Estragos após temporais, a Prefeitura de Ribeirão Preto decretou emergência e estados de calamidade pública nesta sexta-feira, após a cidade sofrer com danos causados por fortes chuvas e ventos intensos. Um idoso de 90 anos morreu após um desabamento.
3: Segundo a Defesa Civil do Estado, a tempestade provoca rajadas de vento até 70 km por hora, acumulados de chuva em torno de 30 milímetros e foram decisivas para a instalação de um gabinete de crises.
2: SP está em alerta, ou seja, São Paulo está em alerta para uma frente fria, com chuvas e baixas temperaturas. Avenidas ficaram interditadas, unidades de saúde precisam se interromper o funcionamento temporariamente por causa das enxurradas e rajadas de vento, que provocaram falhas nos equipamentos públicos.
3: A CNN Brasil teve acesso a um vídeo que demonstra a instabilidade que causou o apagão em Ribeirão Preto.
2: Que isso, né, gente? Então, acho que praticamente todo mundo pôde ver o que realmente aconteceu em Ribeirão Preto, que passou lá um ciclone, uma tempestade.

tempestade. Vamos lá, o que dizer sobre isso, né? Que foi devastador, né? Realmente aí muitas pessoas ficaram desabrigadas. Muita tragédia aconteceu lá em Ribeirão Preto nessa

0: do lado passou por este momento. E estamos sujeitos a tudo, né? A gente não pode esperar que, de repente, tudo acontece. Motorista morre após carro atingir pedágio e derrubar parte da estrutura na SP-340, em Campinas.
1: Um grave acidente foi registrado na manhã desse domingo na praça de pedágio da rodovia Governador Ademar Pereira Barros, em Campinas. O motorista de um Fiat Uno morreu após perder o controle da direção, atingir a estrutura do pedágio e provocar desabamento de parte da cobertura.
0: Segundo a concessionária Renovias, o acidente aconteceu por volta das 9h50 da manhã, no KM-123 da rodovia. Testemunhas relataram que o veículo se aproximou em alta velocidade, colidiu contra o contramão de concreto e foi lançado ao ar, que atingiu uma placa de sinalização em uma viga de concreto na estrutura superior das cabines.
1: Com a força da batida, a viga do concreto sobre as cabines 16 e 18 desabou. Os destroços atingiram outros dois veículos que passavam pelo local. Ao todo, 7 pessoas que estavam nesses automóveis sofreram ferimentos leves e receberam atendimento no próprio local.
0: A concessionária esclareceu que, ao contrário das informações iniciais, apenas o motorista que estava no Fiat Punto, ele foi socorrido e encaminhado ao Hospital Municipal Walter Ferrari, em Jaguariúna, mas não resistiu aos ferimentos.
1: A cabine atingida era destinada ao pagamento automático e nenhum funcionário ficou ferido. 4 gabinetes do pedágio precisaram ser interditados para avaliação da estrutura, enquanto outras 3 permanecem em operação.
0: As equipes da Renovias, Corpo de Bombeiros, SAMU e Polícia Militar Rodoviária atenderam a ocorrência. As circunstâncias do acidente serão investigadas pelas autoridades competentes. Que coisa, né, gente? Para quem pôde assistir o vídeo também ali, foi aqui aquele pedágio que a gente pega depois de Mojimirim, que você vai para Jaguariúna. Então foi bem ali naquele pedágio gigantesco, né, que aconteceu essa tragédia. E lembrando que ali o movimento é intenso, né? Toda hora do dia tem bastante movimento ali nesse pedágio. Que coisa, né? Infelizmente, o dono do Fiat Punto acabou falecendo, né? Sentimentos aí a toda a família, né? Vamos falar agora então. Cachorro morre após confronto com tamanduá em Poços de Caldas.
1: O cachorro morreu após um confronto com tamanduá em uma chácara localizada no bairro Jardim dos Estados, em Poços de Caldas. O caso aconteceu recentemente e foi divulgado pela tutora do animal, Carolina Paulilelo.
0: Segundo Carolina, ela mora em uma propriedade da Serra, em São Domingos, e percebeu uma movimentação incomum ao ouvir latidos intensos. Ao verificar o que estava acontecendo, encontrou os 2 cães da família latindo e avançando em direção a um tamanduá.
1: Ainda de acordo com a tutora, ao tentar afastar tanto os cães quanto o animal silvestre, um dos cachorros, o bulldog campeiro, o Mussum, entrou em contato direto com o tamanduá. Em reação, o animal utilizou as garras para se defender, atingindo o cão, que não resistiu aos ferimentos e morreu.
0: Após o ocorrido, Carolina acionou o corpo de bombeiro, que esteve no local para prestar apoio. O caso chama atenção para os cuidados necessários com animais domésticos em regiões próximas às áreas de vegetação nativa e é decorrência de fauna silvestre. A chácara onde o fato aconteceu fica na Serra de São Domingos, local onde há registros frequentes da presença de tamanduás e de outras espécies.
1: O coordenador da Divisão da Fauna da Secretaria Municipal do Meio Ambiente, Marcos Vinícius, informou que a ocorrência foi considerada atípica. Segundo ele, na maioria das situações registradas, são os cães que acabam atacando, ferindo ou matando tamanduás.
0: O coordenador também explicou que o aparecimento mais frequente de tamanduás em bairros como Jardim dos Estados e Santa Rosália está relacionado à redução de habitats naturais. Com menos áreas disponíveis, esses animais podem se deslocar para regiões urbanizadas em busca de alimentos.
1: Ainda conforme a Secretaria do Meio Ambiente, tamanduás não tem o hábito de atacar pessoas ou outros animais. Os ataques normalmente ocorrem apenas quando o animal se sente ameaçado ou encurralado.
0: Neste caso, o tamanduá assume uma postura de defesa, apoia-se sobre as patas traseiras e a cauda, abre os braços e utiliza as garras, que são longas e bastante resistentes, para afastar ou atacar o agressor.
1: A Secretaria do Meio Ambiente orienta que, ao encontrar um tamanduá ou outro animal silvestre, mantenha a distância e não tente capturar ou afugentar o animal. Recolha imediatamente cães e outros animais domésticos para evitar confrontos. Não ofereça alimento nem tente colocar o animal silvestre.
0: Acione o corpo de bombeiros ou órgãos ambientes competentes no caso o animal esteja em situação de risco ou em área onde possa representar

0: apresentar perigo. Em proximidades próximas às áreas da mata, mantém os animais domésticos sob supervisão, principalmente durante os períodos de maior atividade da fauna silvestre. Que coisa, até engraçado a gente falar sobre isso, que o cachorro vai morrer por causa de um tamanduá. Geralmente o tamanduá, como diz mesmo a própria reportagem, é da natureza, né? Ser mais caçador do que o tamanduá. Mas, enfim, aconteceu. Então, aí, para quem mora nas áreas rurais, é bom sempre ficar com essa observação. 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
0: Mercado de trabalho aquecido, falta de mão de obra, desafia empresas no sul de Minas.
1: Mercado de trabalho segue aquecido no sul de Minas, mas a dificuldade para contratar profissionais qualificados tem preocupado empresas da indústria, do comércio, dos serviços e da construção civil. Dados do novo CAGED, que é o Ministro do Trabalho e Emprego, e da FIEMG, mostram que a escassez de mão de obra é um dos principais desafios enfrentados pelos empregadores.
0: As vagas mais ofertadas na região estão nas áreas de produção industrial, confecção, comércios, vendas, atendimento, motoristas e operadores de máquinas, soldadores, eletricistas, técnicos em manutenção e saúde. O setor de tecnologia também continua em expansão.
1: Em Jacutinga, onde a economia é impulsionada pela indústria de malhas, pelo comércio e pelo turismo, empresários relatam dificuldades para preencher vagas, principalmente em as que exigem qualificação técnica ou experiência.
0: Especialistas apontam que a falta de profissionais está ligada ao envelhecimento da população, a migração de jovens para grandes centros, a redução da mão de obra disponíveis e a dificuldade de qualificação em algumas áreas. Além disso, muitos trabalhadores passaram a buscar melhores salários, benefícios e oportunidades de crescimento.
1: A expectativa é que as profissões ligadas à tecnologia, automação, logística, saúde, manutenção industrial e o comércio especializado continua entre as mais valorizadas nos próximos anos. Especialistas destacam que investir em Capacitação será fundamental em atender às demandas das empresas e ampliar as oportunidades de emprego na região.

0: Tá aí, gente. Realmente isso daqui é um fato verídico, né? Ou será que as pessoas não querem trabalhar ou não querem esse tipo de trabalho? Ou realmente a mão de obra está escasso aqui em nossa região? Tem tudo isso para ver, né? Ou será que as pessoas querem só um trabalho mais fácil, não querem colocar a mão na massa? Então tá complicado mesmo aí com essa falta de mão de obra da população. População de Jacutinga está envelhecendo? Censo aponta mudanças que impactam a cidade.
1: Os dados mais recentes do Censo Demográfico 2022, realizado pelo IBGE, mostram que o envelhecimento da população é uma realidade em todo o Brasil e também começa a ser observado em municípios como Jacutinga. O levantamento é considerado a principal fonte oficial de informações demográficas do país.
0: Segundo o IBGE, Jacutinga possui 25.525 habitantes, que é estimativa de 26.888 moradores em 2025. Embora o município continue crescendo, a estrutura etária acompanha a tendência nacional e de aumento da população idosa e redução da proporção de crianças e jovens.
1: Esse processo ocorre principalmente pela queda da taxa de natalidade, pelo aumento de expectativa de vida e pela saída da parte da população jovem para estudar ou trabalhar em centros maiores. Especialistas do IBGE destacam que esse movimento é comum em cidades de pequeno e médio porte.
0: Na prática, o envelhecimento da população traz desafios para diferentes setores. Na saúde, cresce a demanda por atendimento especializado e acompanhamento de doenças crônicas. Na economia, aumenta e a necessidade de produtos e serviços voltados à terceira idade.
1: Já no mercado de trabalho, empresas podem enfrentar maior dificuldade para repor mão de obra, exigindo investimentos em qualificação e atração de novos profissionais.
0: Apesar dos desafios, especialistas ressaltam que o envelhecimento também abre oportunidades para novos negócios, para o fortalecimento de políticas públicas voltadas ao envelhecimento saudável, qualidade de vida e inclusão da população idosa. Tá aí, então, ou seja, nós estamos aí envelhecendo, ganhando experiência, ganhando anos de vida, enquanto as crianças estão deixando de nascer, né? Então, a proporção de idosos está maior do que a proporção jovens e crianças da população. Isso aqui é normal, todo mundo um dia vai envelhecer, mas o preocupante é realmente isso, é a quantidade, né, de crianças e adolescentes que se tem aí durante a cidade. Aí, gente, vamos ajudar então aí essa terceira idade a ter uma vida mais saudável, né? Capacitação que salva vidas.
1: Prefeitura Municipal de Jacutinga, em parceria com o Corpo de Bombeiros Militares de Minas Gerais, realizou um curso de primeiros socorros, nível introdutório, destinado aos servidores municipais.
0: Durante o treinamento, os participantes receberam orientações teóricas e práticas sobre atendimento inicial em situação de emergência, incluindo avaliação da vítima, desobstrução das vias aéreas, reanimação cardiopulmonar, RCP e controle de grandes hemorragias.
1: A iniciativa força o comprometimento da administração municipal com a capacitação contínua dos servidores com a promoção do atendimento mais seguro e mais preparado à população.
0: Para a população. Agradecemos o Corpo de Bombeiros Militares de Minas Gerais pela parceria, dedicação e na condução deste importante treinamento. Isso é muito importante. Quanto mais pessoas souberem fazer isso, melhor é ali no caso que pode acontecer ali na sua frente, né? 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
0: Agora também quero dar um recadinho muito importante para você, então ó, presta atenção.

0: 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Certinho? Recadinho dado para você.
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0: Após polêmicas na Copa, Gianni Infantino publica carta e rebate críticas.
2: O presidente da FIFA, Gianni Infantino, reagiu às críticas dirigidas à Copa do Mundo, acusado de defratores no torneio que disseminaram ódio e narrativas falsas, ao mesmo tempo que se defendeu da competição como um sucesso marcado pela união, segurança e inclusão.
0: Em uma carta aberta publicada nesta segunda-feira, dia 27, Infantino, de 56 anos, afirmou que os críticos ignoraram a alegria e o espírito de confraternização vivido por milhões de torcedores ao redor do mundo durante o torneio vencido pela Espanha, disputado nos Estados Unidos, Canadá e México.
2: Vocês estavam se tão consumidos pelo ódio e pelas críticas que deixaram tudo isso passar, escreveu.
0: Aos que por trás de suas canetas e papéis ou trás de suas telas espalham ódio, rumores falsos, quero dizer que enquanto vocês permaneçam aí, nós na FIFA estamos na linha de frente organizando, trabalhando arduamente e entregando o maior espetáculo do mundo.
2: Não há registro de violência, não houve incidentes, tivemos 100% de segurança, houve apenas uma alegria e infelicidade.
0: Durante a competição, a FIFA enfrentou críticas por diversos temas, entre elas restrições e vistos impostas pelos Estados Unidos, que afetaram torcedores e autoridades de vários países, além de preocupação e envolvimento de seleções oriundas e regiões em conflito.
2: A carta de Infantino também foi divulgada após o questionamento sobre a condução pela FIFA do caso de disciplinar envolvendo Folarin Balogun. A entidade decidiu suspender a aplicação automática da punição de um jogo após a expulsão de um jogador na partida contra a Bósnia e Herzegovina, medida adotada depois da intervenção do presidente dos Estados Unidos, Donald Trump.
0: Decisões de arbitragem na partida entre Argentina e Egito. Embora não tenha citado casos específicos, Infantino argumentou que muitas das decisões de arbitragem e disciplina contestada durante o Mundial são comuns em competições disputadas em diferentes partes do mundo.
2: Cartões vermelhos ou amarelos potencialmente equivocados ou decisões posteriores de não suspender jogadores em determinadas situações, são algo rotineiro e amplamente aceito em algumas das maiores ligas do mundo, afirmou.
0: É curioso que justamente os países que adotam essas práticas sejam os que mais criticam. Infantino afirmou que a participação de países afetados por tensões políticas, crises internas e desafios na área da saúde demonstrou a capacidade do futebol e de superar divisões.
2: Enquanto a presença do Irã ocorreu no meio ao contexto de tensões com os Estados Unidos, a crise interna do Haiti e o surto de Ebola na República Democrática do Congo também chamam atenção para questões relacionadas à concessão dos vistos e à restrição de viagem.
0: O árbitro somali Orman Atan, escalado para a Copa do Mundo, foi impedido de entrar nos Estados Unidos, apesar de possuir um visto válido.
2: O Irã entrou nos Estados Unidos sem qualquer incidente ou conflito, a seleção iraniana recebeu vistos para entrar no parque de futebol.

0: futebol é sobre paz. Não é sobre política, disse.
1: Países que enfrentam sérios problemas de saúde e outros desafios receberam visto. Quanto ao futebol, levou o Haiti ao mundo. Um país de muitos que não consegue ou escolhe não visitar. Talvez seja a hora de deixar de lado as canetas e os teclados e demonstrar respeito pelas equipes que entraram em campo. Justo, né, Infantino? Tá aí, eu tô contigo nessa também. Eu acho que a sua resposta perante tanta essas críticas que teve nessa Copa de 2026 foram maiores, né? As pessoas ficaram mais preocupadas em atacar o Infantino. Pra quem não sabe, ele é o diretor da FIFA, né? O que comanda tudo aí na Copa do Mundo. Então aí deixaram realmente de torcer pelo seu país de forma mais gostosa, atrativa e alegre, né? Só de estar ali, imagina, gente, a gente tem muito mais países, tem mais de 200 países aí pelo mundo, e aí somente 46, se eu não me engano, 48, que puderam ir para a Copa. Então já tem se sentir aí preciados, né? Agraciados aí de ter o seu país entrando numa Copa do Mundo. Certinho? Então tô contigo aí, vamos deixar esse assunto também para os fanáticos por esporte a partir das 11 horas aqui na 105.9. Agora vamos falar então do nosso balcão de empregos aqui da Dinâmica FM. 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O salário é compatível com a função e benefícios. 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Interessados devem enviar uma mensagem lá no WhatsApp 35997266179, informando então aí o nome da vaga desejada. 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Envie o seu currículo e venha fazer parte desta equipe.
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1: A Barraca Tirimbalo está contratando. 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Requisitos: disponibilidade de horário, proatividade e responsabilidade, facilidade para trabalhar em equipe, bom atendimento ao público, vontade de aprender e evoluir profissionalmente. 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
0: Barraca Tirimbalo também está com vagas para analista de administrativo. Se você tem experiência na área administrativa, organização e busca oportunidade para crescer profissionalmente, essa pode ser sua chance de fazer parte da equipe. Requisitos: experiência em rotinas administrativas, conhecimento nas áreas fiscais, organização e atenção ao detalhe, boa gestão e comprometimento. 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Não perca essa oportunidade de compartilhar essa vaga com quem está em busca de um novo desafio.

0: profissional.
1: Tá aí, gente, ó, vagas interessadas para você que deseja trabalhar, crescer no trabalho, entre em contato com a gente que nós temos aqui para te passar também, certinho? Então não se esqueça dessa oportunidade de trabalho que está tendo aqui em nossa cidade. Ficamos por aqui, muito obrigado pela sua companhia, obrigado pela sua audiência. A gente volta amanhã, na terça-feira, trazendo mais notícias para vocês. Fique com Deus e tenha uma semana aí, um início de semana abençoado aí, aonde quer que você esteja. Tchau, tchau.
0: Até mais.

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1: 10h32.
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3: 10:36.

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1: 11:02.
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Aí. Bom dia, fanáticos pro esporte. Bom dia, Jacutinga. Alô, meu povo. Alô, minha pova. Tudo bem? É isso aí, vamos começar mais uma semana, né? Essa segunda-feira é gostosa, hoje não tá frio, hoje não tá calor. Hoje tá aquele dia gostoso, hein, gente? Então vamos lá, aproveitar o nosso dia e a nossa semana, né? Um bom dia especial para vocês, uma boa semana. Que Deus abençoe aí a segunda e a semana de cada um de vocês que nos acompanham através da Rádio Dinâmica, de vocês que nos acompanham.

0: É, através da live de Jacutinga, de fora de Jacutinga, que tenhamos aí uma semana abençoada. Bom dia especial aqui também para o pessoal da Dinâmica, né? Nosso gerente Caio, a Vanessa, o Hugo, para o Joanito que vai fazer o programa aqui junto comigo, né? Que Deus abençoe a segunda e a semana de cada um deles aqui também. Bom dia, Joanito, tudo bem?
1: Bom dia, Pipoca. Bom dia, ouvinte, né? Bom dia a todo o pessoal da Dinâmica. Bom dia, equipe. Bom dia aí para todo mundo. Segunda-feira, vamos virando já o meio-dia.
0: Ali, rapaz, quem que apareceu, Jonita?
1: Brincadeira, hein? Bom dia, ex-colega.
2: Eu vim aqui pagar o pastéis.
0: Senta aí. Senta aí.
2: E pagar o pastéis que eu tô devendo, me cobraram.
1: Chega aí. Esse que é escorrega?
0: Esse que é o famoso escorrega.
1: Na segunda-feira aparece com essas coisas, né?
0: Então.
2: Palmeiras perdeu, né?
0: Ah, é só porque o Palmeiras perdeu que ele apareceu. Ah, mas... Ele é assim.
1: Oh, depois eu preciso falar com você.
0: Ele tá? É pior que o Maurício. Ah? Ele é pior que o Maurício.
2: Eu vim pagar uma aposta que eu tô devendo. Me cobraram ontem, rapaz, na rua, sem vergonha.
1: Quem cobrou?
0: Não, eu não, porque eu nem vi você na rua. Hoje. Eu não é. É outro credor, senhor, porque eu não sou. Eu nem saí na rua ontem. Eu não ia encontrar com você ontem, porque eu fui na missa. Você vai encontrar que você tem que ir na zona, então nós não encontramos.
1: Ô, mas que boca suja.
0: Então nós não encontramos, nós dois.
2: Olha
1: lá, goteirano.
2: Pizza armada pra não molhar o chifre de vocês, hein?
0: É.
1: Tá goteirando?
0: Tá goteirando lá do Maurício do Joanito.
3: Você comeu o frango do Palmeiras ontem, né?
1: Olha, eu não tenho corpo, né?
2: Tem.
1: Mas ó, bom trabalho lá. Os corregos, depois eu preciso prosear pra você arrumar um chuveiro lá pra gente tá não, goteirando.
2: Da hora.
0: O chuveiro dele tá goteirando.
1: Mas não tá goteirando, não tá chovendo, tá goteirando, tá entendendo isso?
0: É, os corregos atrapalhou o seu bom dia, Joanito.
1: Não, mas bom dia a todos, né? Hoje é segunda-feira, todo mundo sabe, de Chelsea, né? Já passou na rua. Ele que promete tirar todas as ruas de subida da cidade, deixar só as descidas, senão não vai ganhar para prefeito e ninguém vai comer sem ovo. Mas, bom dia.
0: Vamos lá, o Paulinho tá mandando bom dia para nós aqui, pro Joanito, pro Hildo, pro Maurício, pros nossos ouvintes. Fuminho, Fuminho para nós, Paulinho, fazer o quê? Faz parte, né? Fazia tempo que nós não ouvia Fuminho, né? Mas é assim mesmo, futebol é assim, né? Mas nós não somos Coca-Cola, né, Paulinho? Aí perdeu, ganhou, nós estamos aqui presente, né? Isso não nos impede de vir fazer o programa, né? Vamos lá, bastante coisa aqui pra gente falar. Daqui a pouco trazemos os resultados aí da Série B, da Série A, do brasileiro feminino também que teve rodada, né? A gente vai trazer devagarzinho aí tudo aqui para vocês, começando aqui sempre com as meninas, né, com as mulheres, que tem sempre a preferência aqui no nosso programa. No feminino, nós tivemos aí na sexta-feira o Flamengo empatando com o Grêmio de 2-2. Na sexta também o América perdeu em casa para o Santos de 1-0. O Internacional na sexta ganhou do Fluminense por 1-0. Na sexta também o Cruzeiro perdeu em casa para o São Paulo 2-1. Já no sábado, o Palmeiras empatou com o misto em 0-0. O Bragantino ganhou do Atlético Mineiro por 2-0. O Corinthians ganhou de 4-0 do Vitória. O Juventude empatou com a Ferroviária 0-0. E hoje, né, único jogo hoje marcado para segunda-feira, Bahia e Botafogo se enfrentam à noite, então, na Arena Cajueiro, né? O Corinthians segue líder aqui com 31 pontos. O São Paulo assumiu a segunda colocação com 29. O Palmeiras caiu para a terceira colocação com 28. O Internacional é o quarto colocado. A Ferroviária é o quinto colocado. Flamengo é o sexto colocado. Bahia, o sétimo. Cruzeiro, o oitavo. Se terminasse hoje o campeonato, né, a gente teríamos um Corinthians e Cruzeiro, São Paulo e Bahia, Palmeiras e Flamengo e Internacional e Ferroviária disputariam aí a próxima fase, né, que seria as quartas de final já, né, gente? E no feminino vão ser dois jogos, né? Quem ficar em primeiro, né, de primeira a quarto, jogará a primeira fora de casa e decidirá depois jogando em casa. Então, Corinthians e Cruzeiro, primeiro jogo lá em Minas Gerais, onde o Cruzeiro manda seus jogos, né? Não é, não.

0: no Mineirão, né? Infelizmente, mandam seus jogos aí na, num campo qualquer lá de Minas Gerais, né? E depois o Corinthians recebe, então, o Cruzeiro na, no campo também, que não é na Neoquímica Arena, né? O Corinthians tem mandado seus jogos lá na, na Fazendinha, né, Jânio? Que fala, né?
1: É, o Corinthians joga lá, né? Quando o jogo é mando do Corinthians, mas eu não sei se todos jogam lá. O que eu vi, prestei atenção, era lá, né?
0: É, a maioria que eu vi também lá. E aí, sequência disso, né, gente? O São Paulo, a mesma coisa. O Palmeiras, que é o terceiro hoje, a mesma coisa. E o quarto colocado, a mesma coisa, né? Então, assim, agora faltam poucas rodadas aí para acabar essa primeira fase, né? São 17 rodadas, é, o campeonato, a primeira parte, né, da, do Campeonato Brasileiro. Nós estamos aí terminando a 13ª, então vão ficar faltando aí 4 rodadas para acabar o, a primeira fase e aí começar a fase mata-mata, que também a gente não sabe quando, né, gente? Porque o campeonato é, feminino é meio complicado, né? A gente não sabe quando que é a data. Uma notícia triste para dar para os brasileiros aí, Jonito, que o ano que vem tem Copa do Mundo é, feminino aqui no Brasil, né? Essa não é uma notícia triste, né? A notícia triste é que vai parar todos os campeonatos por causa da Copa do Mundo Feminina, né? E aí vai ser aquele monte de reclamação, né? Na Copa do Mundo masculino, o pessoal já não gostou de não ter campeonato, né, Jonito? Você imagina na Copa do Mundo feminino paralisar o futebol. Até os clubes, né? Até os presidentes de clubes já estão reclamando, né? Tentando é, mudar para ver se é, não paralisam os campeonatos. Mas eu acho que vai paralisar, porque aí é data. É torneio da FIFA, né, gente? A FIFA acaba sempre mandando, né?
1: É, faltando aí 332 dias para a Copa do Mundo Feminino, né? Porque é uma competição aí internacional, né? Vai ter time de todo mundo, inclusive a Espanha, né, que atualmente é campeã feminina e campeã masculina, vai estar participando. Mas é aquela história, daqui 332 dias tem muita ponte para passar por baixo da água, tem que esperar, né? Tem várias mensagens aí, quer começar?
0: Deixa eu falar aqui os resultados da Série B, né? Série B, gente, São Bernardo perdeu em casa para o Ceará de 4-3. O Criciúma empatou com o Náutico em 0-0. O América venceu, gente. Ei, o América venceu mais uma. América 1, Goiás 0. Londrina 1, Novo Horizontino 4. Hoje teremos Atlético Goianiense e Operário. Sport Cuiabá. CRB e Vila Nova. Amanhã Ponte Preta e Atlético. Será que a Ponte Preta vai vencer também? Até o América venceu. Juventude e Avaí amanhã. E Fortaleza e Botafogo também amanhã. A Ponte Preta, com a vitória do América, passou, Joanito, a ser a lanterna do campeonato. Então a Ponte Preta, se ela vencer hoje, volta o América para a lanterna. Mas se a Ponte Preta não vencer, amanhã, aliás, né? Que o jogo da Ponte é amanhã. Se a Ponte Preta não vencer o Atlético amanhã, a Ponte Preta então segue na lanterna da Série B, Joanito.
1: O senhor falou que o América venceu mais uma, eu acho que é a primeira, né?
0: Não, a segunda, né? Venceu o Fortaleza, né?
1: Então tá chique.
0: Ele venceu o Fortaleza, é a segunda vitória do América.
1: Mas eu acho que hoje tem jogo Série B, Série C, tem aí o programa ali de TV, né? Que tem aquela informação, parece que tem jogo Série C, Série B, né? Não sei quem joga hoje. Ponte Preta e América, não é pela campanha, né? Que a pessoa, aí, o resultado aí da América e Ponte Preta, eles estão...
0: Ah, duas vitórias, Janito. São 20 jogos, 2 vitórias, 5 empates e 13 derrotas.
1: Então, a campanha da Ponte não é pelo resultado, se olhar aí e ver pela situação da Ponte, né? Porque quem está perto da Ponte, né? Quem escuta o noticiário da Ponte, tá feia a coisa, né?
0: Em 20 jogos, apenas 2 vitórias e 5 empates, né, gente? E 13 derrotas, né? A Ponte Preta, em 19 jogos, ela tem 2 vitórias, 2 empates e 15 derrotas, Janito. É muita coisa por um time só, né, gente? Mas fazer o quê? É o que temos hoje, né, gente? É o que temos hoje aí pra Ponte Preta, infelizmente, né? Paulinho, Palmeiras não perdeu, e sim esse goleiro ruim que nós temos. Será que é só eu que vejo isso? Paulinho aqui não gostando. Não só o Paulinho, tem muitos palmeirenses aí criticando. A gente vai falar isso aí daqui a pouco. Vamos entrar na

0: Feriado daqui a pouco. Bom dia, Pipoca, Joanito, aqui é o Ricardo, varredor de rua. Vou fazer uma pergunta para vocês. Quem é o favorito para ganhar a Copa do Brasil esse ano? Um
1: Corinthians.
0: abraço para todos vocês. A Cristiane está mandando bom dia. Palmeiras tem que arrumar outro goleiro. Bom, né? Joanito, corintiano.
1: Graças
0: Joanito
1: a Deus,
0: Corintiano,
1: né?
0: como passaram o final de semana? Espero que passaram bem. Corinthians joga quando de novo? Quarta ou quinta-feira o Corinthians joga de novo, tá, Cristiano? Obrigado, passamos bem, né? Graças a Deus, eu passei bem, o Joanito acho que também, né? Espero que você e toda a sua família também tenha passado aí um final de semana muito bem, né? A resposta aqui do Ricardo, né, Joanito? O Joanito já respondeu aqui, na opinião do Joanito, ele acha que é o Corinthians. Eu acho que é muito cedo ainda para falar, viu, Ricardo? Mas vários times aí têm grandes chances de ser campeão da Copa do Brasil. Quem não vai ser é o Flamengo, né, gente? Que o Flamengo, infelizmente, já tá fora da Copa do Brasil aí para os flamenguistas, né? Foi eliminado. Mas os outros times aí que estão na disputa da Copa do Brasil, todos têm chance, né? Eu acho que é muito cedo ainda para a gente achar quem que vai ser o campeão, né? Muitos times aí com grandes chances de ser campeão da Copa do Brasil.
1: Ricardinho é, né? Pessoas que gostam mais dele, né? Nosso amiguinho aí do trabalho, né? Ricardo, um abraço pra você. Mas ele perguntou o favorito, eu tenho o meu, né? É uma Copa que. É um torneio que o Corinthians costuma ir bem, né? Tanto é que ele é o atual campeão. Corinthians em três competições, eu acho que é que ele tem mais chance nessa aí. Então, pra mim, é o Corinthians. Quanto a Cristiano passando bem, né? Graças a Deus. Às vezes, pessoa que a gente gosta não tá tão bem, a gente fica aborrecido também, né? Que a gente é sentimental, gosta do ser humano. Mas passamos bem, graças a Deus. E quanto à outra pergunta aí de como é que é? Falou? Goleiro do Palmeiras, depois, mas antecipando, né? Um frango do tamanho aí que não tava no quadro, né? Mas toma, né? Depois nós vamos falar disso. E a outra pergunta é quanto às. Corinthians joga meio de semana, acho que quinta-feira, com o Atlético Paranaense, parada dura.
0: Série A, gente, resultados da Série A. Flamengo. Opa, peraí, que eu voltei aqui pro feminino. Atlético Paranaense 2, Internacional 0. Internacional aí começando mal depois da Copa do Mundo aí. E o povo já tá bravo
1: Já
0: lá, né?
1: tava mal, né? Piorou, acho, né?
0: Ah, agora piorou então. Santos 2, Chapecoense 2. O Internacional não teve o seu treinador, né? O Pesolato. Parece que o pai dele faleceu ou ficou doente. E ele pediu então dispensa para poder acompanhar o pai. Então, por esse motivo, o Pesolato não ia ficar no banco. Santos 2, Chapecoense 2. Aqui um resultado ruim, né? O Neymar marcou dois gols, mas muito problema nesse jogo. A torcida muito brava aqui com o Neymar. A imprensa santista muito brava com o Neymar, porque eles acham que o Neymar forçou o terceiro cartão amarelo e por isso já não vai jogar o próximo jogo do Santos, né? Mesmo ele fazendo dois gols, a torcida ficou brava com ele, né? Saiu um boato aí que parece que ele falou um diabo lá pra garotada do Santos depois no vestiário, depois do empate. E vamos esperar para ver como que daqui a pouco a gente fala desse evento também. Vasco 1, Mirassol 1. O Mirassol estava ganhando e sofreu empate. O Cruzeiro, né, sofreu uma derrota em casa, dura para o Botafogo, né? Um resultado bom para o Botafogo e ruim para o Cruzeiro, né? O Bahia e Corinthians ficaram no 1-1. O Rogério Ceni reclamando demais da arbitragem, que foi uma das piores arbitragens que ele viu na vida. O Corinthians, o Fernando Diniz foi mais leve, né? Mas o Rogério Ceni reclamou demais da arbitragem. Bragantino e Curitiba não saíram do 0-0. Grêmio e Fluminense ficaram no 1-1. O Hulk marcando seu primeiro gol no Brasileiro pelo Fluminense. Ele já tinha marcado no amistoso, né, gente? Agora ele marca no jogo oficial, valendo 3 pontos, né? No Campeonato Brasileiro é o primeiro gol do Hulk, então, com a camisa do Fluminense. O Flamengo empatou em 1-1 com o São Paulo, estava ganhando de 1-0. Aqui teve um lance, né, decisivo, né? O Flamengo chegou a marcar 2-1 no finalzinho do jogo. E se não tivesse o semi-automático ontem, com certeza eles iam validar o gol, né, gente? Ali aquele lance, né, que com o semi-automático...

0: Não tem conversa, né? Foi lá, estava impedido, o juiz é obrigado, então, a anular o gol do Flamengo, né? Remo 2, Vitória 0, e o Palmeiras também perdeu em casa, assim como o Cruzeiro, né? Num jogo onde o Carlos Miguel, não sei se eu posso falar que aquilo é frango, se aquilo é peru, se aquilo é gol contra, né, gente? Porque ele foi muito mal realmente nessa partida de ontem, né? O Joanito adora, porque ele era do Corinthians e agora é do Palmeiras.
1: Eu não adoro nada.
0: Deixa eu terminar agora com falar. Depois mas o senhor fala.
1: No meio aí, ué.
0: Uai, meu Deus, já que o senhor fala. O senhor tá rindo? O senhor tá rindo por quê?
1: Olha, quando o Palmeiras perde, não pode rir.
0: Não, o senhor tá rindo porque eu falei que o Carlos Miguel tomou um frango, foi, eu não sei qual. Então,
1: um baita de um frango.
0: Então, pra mim aquilo é mais que um frango, gente. Aquilo pra mim é um gol contra, né? Ele fez um gol contra. Pra mim, ele é o principal responsável pela derrota do Palmeiras, sem dúvida nenhuma. Mas os palmeirenses, gente, eles são assim, como o Paulinho, vocês já viram ali na mensagem dele, né? Ah, pro Paulinho ele já é um goleiro ruim, que não presta. É do Palmeiras, gente. O Lu até mandou uma mensagem aqui no nosso grupo falando que a hora que ele ganhar um título de peso, a torcida vai respeitar mais ele. O Everton, gente, goleiro do Palmeiras, ganhou 2 Libertadores, não sei quantos brasileiros, não sei quantos paulistas, e mesmo assim ele era chamado de bracinho de jacaré pelo torcedor do Palmeiras e teve que sair. Tomar frango, gente... Todo goleiro toma. Não tem goleiro que não tenha tomado frango. O Hugo do Corinthians já tomou. O Cássio, que era do Corinthians, já tomou. O Fábio já tomou. O Everton, quando era goleiro do Palmeiras, tomou. O Carlos Miguel tomou agora. Não vai ser o último frango dele, gente. Ele vai tomar mais frango. Ele já fez grandes defesas. Ele já salvou o Palmeiras. Mas ontem ele foi o responsável pela derrota. O Marcão, que é ídolo do Palmeiras, que é considerado santo lá no Palmeiras, já tomou vários perus, piores daqui. O Everton, eu não me lembro do Everton ter tomado um frango igual aquele, mas o Marcos eu já vi. Eu já vi o Marcos furar a bola e tomar o gol, né?
1: É aquele do Mundial?
0: Não. Aquele do Mundial eu não considero um frango, né, Janita? Ali eu acho uma falha. Frango foi contra o Vitória, quando o Palmeiras perdeu de 6-2 ou 7-2 pro Vitória, que ele foi chutar a bola, assim, a bola veio rasteira pra ele chutar, ele furou e tomou o gol. Ele tava pissudo, né? Porque o Palmeiras tava sendo goleado. E acabou tomando o gol desse jeito, né? Então, assim, mas não é só o Marcos, gente. Se a gente pode ir pra trás aí, Leão, o Neuer, né? Tomou o frango no Bayern de Munique. Todos os goleiros, gente, vão tomar frango. Assim como todos os centroavantes vão errar gol, gente. Só que quando um centroavante erra gol, não tem o peso que o goleiro tem quando ele falha, né, gente? O Fernando Prass, ontem, que tava comentando o jogo, ele foi muito feliz, né, gente? Ele falou, o goleiro, quando falha, não tem perdão, porque falhou, é gol. E é o que aconteceu ontem com o Carlos Miguel, né? O centroavante erra um gol lá, feio, e se o time dele não tomar nenhum gol, a torcida vai esquecer. Agora, o goleiro, se ele falhar, não tem conversa, né, gente?
1: É mais ou menos o zagueiro também, né? Quando o zagueiro falha, normalmente toma um gol.
0: Ah, mas o zagueiro ainda tem um goleiro pra salvar, né, gente?
1: Mas normalmente toma e a corpo do zagueiro. Agora, o goleiro é o último da fila, né? Eu só queria voltar, você já passou o jogo, eu queria voltar um jogo a jogo, só rodado, foi uma rodada engraçada. Não teve nenhuma lógica e nenhuma zebra. Como que explica? Depois a gente fala, né?
0: Eu acho que o Atlético Paranaense, por exemplo, eu acho lógica. Né? Eu acho que o Atlético hoje é favorito contra o Internacional, ainda mais jogando em casa, né? O Atlético hoje, gente, é o terceiro colocado do campeonato. Ele tá na cola aqui, inclusive, do Flamengo, aqui, 2 pontos atrás do Flamengo.
1: Voltando lá no Santos, né? Porque foi o primeiro, acho, da rodada. Se o torcedor do Santos vaiou o Neymar e vaiou o time, tá certo, né? Porque 2-2. E um gol foi de pênalti, o Santos estava perdendo no fim do jogo. Mas não é para justificar o Santos jogando em casa contra o Lanterna do campeonato e não ganhar, né? Com o Neymar e o...
0: Gabigol.
1: E o Gabigol.
0: O torcedor...
1: Então não justifica o torcedor se vaiou o time, tá certo.
0: O torcedor vaiou o time no intervalo, né? Mas ele vaiou o time, não vaiou o Neymar, né? E a imprensa santista os jornalistas santistas que estão muito bravos com o Neymar e achando que o Neymar, né, forçou o terceiro cartão amarelo. Para quem não sabe, né, ele tomou o cartão amarelo, foi lá discutir com o juiz, discutiu com o jogador e aí o juiz deu o cartão amarelo para ele. Era o terceiro cartão amarelo. O Neymar

0: Então tá fora da próxima partida, que eu já vou ouvir aqui para vocês, contra quem que é, que eu não sei. O Santos vai jogar contra o São Paulo, né?
1: Aí.
0: E deve ser. Mas aqui eu não sei por quê, Janito. Tá sem data aqui.
1: Eu acho que não é o São Paulo, não, próximo.
0: É?
1: Acho
0: Aqui
1: que não é o
0: eu
1: São
0: só.
1: Paulo.
0: É que o Santos vai jogar. Se eu não me engano, o Santos tem a Sul-Americana agora.
1: É,
0: Então
1: acho que
0: não.
1: é isso,
0: Essa
1: né?
0: semana vai ter problema aqui.
1: Mas aí seria mamata, né? Porque o Santos vai jogar um jogo que já ganhou, né?
0: Sim. Então,
1: Então,
0: mas esse jogo o
1: e aí.
0: Neymar vai jogar.
1: Vai?
0: Vai. Esse jogo, o Neymar tá suspenso, gente. Ontem foi brasileiro. Ele não vai jogar o próximo jogo. Como não tem data aqui, o próximo jogo do Santos, vamos ver aqui. Deve ser na 22ª rodada, que é no final de semana. O Santos aí jogaria em casa de novo na Vila Belmiro, contra o Atlético Paranaense. Então não tem por que o Neymar forçar o cartão amarelo. Na minha opinião, né, gente? Porque geralmente, quando vai jogar fora, podia falar, o Neymar forçou o terceiro cartão amarelo. Mesmo contra o São Paulo, eu jogaria aqui no Morumbi, né? O São Paulo seria o mando de campo. Eu não vejo assim que ele tenha forçado o cartão amarelo. O que eu vejo do Neymar, Junito, é o seguinte: ele tá muito. Ele tá muito queimadinho. Puseram ele como capitão do time e tudo ele reclama. E isso é ruim, porque uma hora o juiz queima com as reclamações dele e vai acabar dando amarelo para ele mesmo. Então, já aconteceu isso da seleção brasileira, que precisaram tirar ele de capitão porque ele estava tomando muito cartão por ele ser o capitão da seleção. Eu acho que o Santos vai ter que fazer a mesma coisa, gente. Tira o Neymar de capitão e outra, toda entrada que dá nele, ele reclama. Ele quer jogar futebol, gente? Futebol é isso. Futebol, ele é um esporte de choque. E não adianta ele achar que, porque ele é o Neymar, que o pessoal vai deixar ele jogar e não vai fazer falta nele. É normal, gente. Existe a falta desleal, eu concordo. A gente viu essa falta que quebrou a perna do jogador do Cruzeiro lá agora. Ele vai ser, inclusive, julgado. Infelizmente, gente, futebol, ele não é vôlei. Ele não é. Ele é um futebol que tem choque. E isso vai. E ele, eu acho que, porque ele acha que. Por causa de ser o Neymar, ele é intocável, que os jogadores têm que deixar ele fazer o que ele quer, Joanito, sem fazer uma falta, sem dar uma entrada mais dura nele. E isso não vai acontecer no futebol brasileiro. Você entendeu? O pessoal pode respeitar ele, ter ele como ídolo até, né? No jogo de sábado, tinha um jogador aí de Portugal, né? Que veio assistir o jogo na Vila Belmiro, e depois o Neymar até deu a camisa para ele. Acho que estava na seleção de Portugal, lá acho que é o lateral esquerdo. Ele veio para assistir o Neymar, que ele disse que o Neymar é o ídolo dele. E o Neymar depois acabou o jogo e deu a camisa para ele, né? Tudo bem, entendeu? A gente sabe que o Neymar é o ídolo de muitos jogadores. Mas se ele quer continuar jogando futebol, ele tem que ser tratado como jogador. E ele tem que achar que ele é jogador. Se ele achar que ele tem que ser intocável, vai jogar no veterano, né, Jonathan? No veterano o pessoal deixa jogar.
1: O Neymar, eu prefiro não falar nada, né? Que eu normalmente não falo do Neymar, mas o time, né? O time do Santos total decepcionou empatar com o Figueira. Chapecoense tem uns times lá que a gente até confunde. Agora pulando lá no Vasco, outro que decepcionou, né? Porque jogando em casa, o Vasco tá brigando numa faixa aí que. Para fugir do rebaixamento, estava até perdendo para o Mirassol, que também estava no rebaixamento, e empatou só. Outra decepção. E os demais jogos, você falou que deu lógica, a vitória do Atlético Paranaense contra o Inter é uma lógica, mas não é uma lógica programada, né? Porque o Inter não pode ir lá e perder 2-0 para o Atlético Paranaense. Agora, os outros jogos, eu acho que dá para definir. Como que não deu zebra e não deu lógica? A lógica do Cruzeiro e Botafogo era ganhar o Cruzeiro, ganhou o Botafogo. A lógica do Flamengo e São Paulo era ganhar o Flamengo. Não ganhou. A lógica de Palmeiras e Atlético era ganhar o Atlético. Ganhou, era ganhar o Palmeiras, ganhou o Atlético. Corinthians e Bahia, quem? A maioria foi no Bahia. Então, o que aconteceu? Não ganharam os favoritos, provável, mas também nunca foi zebra. O Botafogo ganhando o Cruzeiro. São Paulo empatar com o Flamengo. O Atlético ganhar do Palmeiras. O
0: Grêmio e
1: Corinthians.
0: Fluminense empataram 1-1
1: Aí
0: normal.
1: acho que esse deu lógica. Mas foi uma rodada atrapalhada que, olha, eu não entendi bem, porque eu acho que os times não voltaram bem, não.
0: Ah, eu não acho, não. Acho que é uma coisa normal. Eles estão entrando em ritmo de jogo, né? O Palmeiras, por exemplo, tem vários jogadores aí que estão fora, né? O caso do

0: né, que não jogou ainda, porque o STF conseguiu arrumar lá dois jogos de suspensão para ele, né? Tem o retorno ainda do Flaco Lopes. Muita gente me pergunta, mas por que o zagueiro do Palmeiras já está suspenso com três amarelos se ele já jogou um jogo com o Palmeiras? Como ele já jogou o brasileiro, gente, e ele era jogador do Botafogo, ele veio do Botafogo para cá com dois cartões amarelos. E porque ele mudou de time, os cartões dele não são zerados, não? Então ele passa a ser um jogador do Palmeiras, mas ele carrega com ele os dois cartões amarelos que ele veio de lá. Então, por causa disso, ele tomou um cartão com o Palmeiras, somado aos dois cartões que ele tinha com o Botafogo, são três cartões, então ele ficou fora do jogo de ontem. Então, normal isso aí, mas o pessoal me perguntando por que, se ele tomou um cartão amarelo, já está suspenso. Por causa disso. Então, esse aí é normal, né, gente? Mas ele também é um jogador que ontem não jogou o Flaco Lopes, não jogou o Alan, né, que arrumaram lá essa suspensão para ele absurda, né, que... De dois jogos para ele, que eu vejo isso como ridículo, né, gente? Mas faz parte, fazer o quê? Agora acabou, né? O Abel vai ter praticamente o time completo aí para... Talvez não para quarta-feira, né? Que o Palmeiras já joga na quarta. Mas para o final de semana, o Palmeiras já tem aí praticamente todos os seus jogadores aí à disposição do Abel, né? O Flamengo também tá, né, o Arrascaeta agora, voltando. Então, é um jogo, gente, o São Paulo veio de derrota, é aquilo que a gente fala, o São Paulo onde jogou, totalmente fechado, gente. O Flamengo foi pra cima do São Paulo, mas não conseguiu fazer o gol, fez 1-0, fez até o segundo gol, né, gente? Mas é aquele negócio, né, gente, agora acabou aquela mamata de linha pra cá, de linha pra lá, com o semiautomático, se o cara tiver com um dedão do pé na frente, no semiautomático vai aparecer, e depois que a imagem mostra, a gente vê que realmente estava impedido. Então é isso que a gente cobra da CBF, uma tecnologia moderna, né? Porque é que no Brasil é complicado, né, gente? Mesmo semiautomático mostrando que tem impedimento, os jogadores querem reclamar, né, Jonito? Na Copa do Mundo, o jogo seguia. Dava impedimento, o semiautomático, o juiz não parava, o jogo seguia. Depois vinha a imagem lá no telão mostrando que realmente o jogador estava impedido. Mas no Brasil, gente, a CBF ela vai ter que ter uma decisão mais dura. Ela vai ter que ter uma decisão mais dura. Porque os jogadores nossos aqui, gente, infelizmente, atrapalham o futebol brasileiro. É goleiro fazendo cera, é goleiro deitando no chão, é jogador que... Ontem o jogador de São Paulo caiu no chão, os jogadores do Flamengo foram lá porque sabia que não tinha nada, entendeu? Querem brigar. E, quer dizer, o próprio jogador de futebol brasileiro irrita o torcedor brasileiro, Jonito, com essa cera, que a gente sabe que é cera.
1: O semi-automático, né? No tempo nosso era o mais ou menos, né? No tempo nosso não tinha nada dessas coisas, então mais ou menos para nós lá na roça, depois de muito tempo por aqui fora, era mais ou menos. Por que não totalmente automático? Já está lá, por que você não põe total?
0: Eu não sei por que eles chamam de semiautomático, né, Jonito? Eu não sei, é porque o Bandeira também pode dar um impedimento antes dele, né? Então, sei lá, acho que é por isso. Mas na hora, a decisão final, né, um lance duvidoso, acho que é por isso que é semiautomático. A decisão, por exemplo, um lance duvidoso, um lance como aquele do Flamengo, que o Bandeira não tem como ele ver se está impedido ou não, aí passa para o semiautomático. Acho que é por causa disso.
1: Na nossa parpitagem, né? O que eu anotei aqui, eu fiz só dois pontos. Ô, Janitinho, você tá ficando ruim de parpite, hein? Só dois pontos. O senhor fez seis, o Rildo fez também só um. Um abraço pro Rildo, viu, Rildo? Quero abração pra você. O Maurício foi bem. Eu não sei se o senhor empatou ou ganhou do Maurício. Eu perdi longe, né? Porque o tio de nada também fora de forma. Agora... Eu achei que ajudou um pouco, viu? Porque o semi-automático, né? Mas eu não entendi. Então já põe um automático completo, já faz, né?
0: Você põe o automático inteiro, o senhor quer tirar o Bandeira?
1: Aí tira o Bandeira. Ah, na Copa, não é total?
0: Então, mas o Bandeira pode dar falta também.
1: O Bandeira no futebol brasileiro tá de enfeite. Se ele dá falta, o VAR chama, desfaz o que ele fez, tá de enfeite.
0: Não, o VAR não desfaz nada, não. O VAR, ele só tira a dúvida, gente.
1: O VAR, aqui ele atrapalha, continua achando isso.
0: O Janito é contra o VAR, então não adianta, a gente tem que fazer o quê? A gente tem que aceitar a opinião dele, você pode concordar ou não, né?

0: Mas eu acho que... E outra, a CBF tá falando agora de trazer a bola com chip. Eu acho bom, né? Tudo que for tecnologicamente para ajudar o futebol, eu acho bom, né? Então, ela que consiga fazer isso realmente, porque os clubes hoje estão tudo quebrado e a CBF é bilionária, né, gente? Ela esse dia postou aí que ela tinha 2 bilhões em caixa. 2 bilhões em caixa, gente. Então, e os times devendo 2, 3 bilhões.
1: Uma coisa que ia ajudar bastante, eu acho que não seria difícil, não sei porque põe, é o chip da bola, né? Que então, tirava dúvida. A bola entrou, não entrou, aquela lambança, mas consertaria. A Cristiane está falando, entre outros, que ela estava com tosse essa semana. Ô, Cristiane, olha, eu conheço 1.000 pessoas, 990 com tosse. Sei o que está acontecendo?
0: Cristiane está falando que se o Palmeiras continuar com esse goleiro aí, ruim, aí fica feio pro Palmeiras. Não adianta o Palmeirense chorar depois. Não concordo aí com a Cristiane, que eu não acho que ele é um goleiro ruim, não. Ele ontem realmente falhou, né, gente? E é normal, mas vamos esperar para ver, né?
1: Só para definir, a derrota do Palmeiras, você acha que o Palmeiras jogou mal e a derrota foi pelo goleiro?
0: Para mim, derrota pelo goleiro. Palmeiras, no primeiro tempo do Palmeiras, o Atlético Mineiro não passou do meio campo. E o jogo seguia assim no segundo tempo, com o Palmeiras dominando o jogo, mas você toma um gol daquele que ele fez, né? Que ele tomou, né, gente? Aí você joga um balde de água fria no time.
1: O que teria acontecido, Boca?
0: Ah, Janine, não sei.
1: Não é comum um goleiro do tamanho dele, é muito bom.
0: Errou o passo, né? Ali ele errou.
1: O Hugo do Corinthians, ele tomou, já pra quem lembra, 2 gols de fazer aquela lambança de querer sair com a bola aparca a trave, no poste, e perder e tomar tanto que ele tem essa marca. Agora o de ontem eu não entendi.
0: Ele passou da bola, né? E aí a bola pegou mal na mão dele. E como diz o Praz, né? O Praz acho que ele defendiu bem. O Praz acho que a bola pegou na cabeça dele. E quando pegou na cabeça dele, ele ficou desorientado, né? Ele não sabia pra que lado que a bola foi. Porque era um lance, por exemplo, que mesmo que ele tivesse soltado aquela bola, ele conseguiria pegar a bola com facilidade, não daria tempo do centroavante chegar. Mas a bola acho que bate na cabeça dele e ele se perdeu, ele não viu para onde a bola foi. Quando ele se encontrou, o jogador do Atlético já tinha feito o gol, né? E o segundo gol também, gente, mesmo com a falha dado, mais uma falha, mas não foi dele, né? Foi do jogador do Palmeiras, que estava na frente do jogador do Atlético, deixou o jogador passar, depois ele dá um carrinho na bola e erra o carrinho na bola e deixa a bola para o centroavante, né? Quer dizer, mais uma falha do Felipe Anderson, né, que fez essa jogada, mas ele também saiu mal, né? Ele poderia ter ficado no gol, acho que aquele gol ontem acabou atrapalhando realmente o Carlos Miguel, ele não se recuperou no jogo depois, né?
1: Dá uma passadinha lá no jogo do meu querido e amado Corinthians, né? Do Escorrega, do Ricardinho e de muitos milhões. O resultado, 1 para o Corinthians, 1 para o Bahia, foi bom, né? Um pontinho. Até não entendi, nós estávamos em 7, fizemos um ponto, caímos. Né? Não estou entendendo esse negócio. Mas o jogo, né? Para quem não viu, não foi aquela coisa. O Corinthians fez um golaço, né?
0: O Corinthians é o nono colocado hoje, então, porque o Botafogo venceu e o Atlético venceu.
1: Fizemos um pontinho e caímos. Só para falar um pouquinho do jogo.
0: Você fez 1, o Atlético fez 3 e o Botafogo fez 3.
1: Caso alguém não tenha visto o jogo, né? O resultado foi bom. Empatar com o Bahia lá é bom. Mas ele fez o gol, um golaço, e praticamente o jogo inteiro foi só esse chute que o Corinthians deu no gol, né? O Bahia atacou mais, fez lá um punhado de gol, mas se está lá usar preparo para ver se está impedido, se está legal ou não, aí é outra história. Mas o futebol do Corinthians ontem também não foi bom, né? Porque foi um jogo cheio de lambança, né?
0: O Rogério Ceni reclama do juiz. O juiz foi tão mal assim pro Rogério Ceni falar que foi então, a pior arbitragem que ele já viu na vida dele.
1: Do Bahia, acho que 3 gols do Bahia. Agora, se tem VAR lá que você defende, tem essas coisas. O Leandro falou que não foi, então não tem como ser. Só falando do jogo em si, o Corinthians deu só um chute no gol, viu, gente? Fizemos um golaço, empatamos, tá bom, mas... Bem-vindo aí, fim de semana tem Copa do Brasil, só lembrando, né, Copa do Brasil, essa semana é sábado, domingo, é diferente, né? A gente tá acostumado com a Copa do Brasil meio de semana, o Corinthians joga com o Inter, eu não gosto de perder pro Inter, temos que jogar mais, né, temos que melhorar, e agora quanto ao, como é que fala o negócio? Vamos tarde cai, vira, fica 5 minutos parado também, né,

0: Tô normal, futebol do Brasil, principalmente o Furdunço.
1: É, aqui tá marcado aqui a volta depois da 22ª rodada, né, gente? Por dia 8 de agosto, né? Então teremos uma rodada agora, quarta e quinta-feira, né, do Campeonato Brasileiro. E depois teremos a Copa do Brasil num final de semana. E o Campeonato Brasileiro voltando só daqui 15 dias, né? Jogando quarta-feira, depois só no outro sábado. Então vai ficar um tempinho sem Campeonato Brasileiro, mas com Copa do Brasil. Os times que não têm Copa do Brasil têm que aproveitar esse tempo, né, gente? Para poder treinar o seu time, né? Fazer isso. A Conmebol examina a hipótese de paralisação da Libertadores e da Sul-Americana durante a disputa da Copa Feminina de 2027. Essa dúvida deverá ser sanada nos próximos meses, quando o calendário do próximo ano for divulgado. Pelo lado da CBF, a pausa do Campeonato Brasileiro da Série A já é uma garantia, né? Então, a Conmebol ainda não bateu o martelo se também vai paralisar a Libertadores ou a Sul-Americana por causa do campeonato feminino. Vamos aguardar para ver, né, gente, se ela vai aguardar ou não. O Fernando Diniz ontem também disse, né, gente, que ele é a favor de todas as mudanças da regra da FIFA aí. A única que ele não concorda é a da lei do Vini Júnior, né? Essa que você põe a mão na boca e o jogador ou o técnico que pôr a mão na boca será expulso, né? É, isso aí já é uma mudança que teve na Copa do Mundo, né, gente? Mas aqui no Brasil, o presidente da CBF diz que vai reunir com os clubes agora, não sei se vai ser essa semana, semana que vem, para saber se essas novas regras vão ser realizadas já no Campeonato Brasileiro. Eu acho que deveriam ser, né, gente? Principalmente essas que ajudam a diminuir a cera no futebol, né? O goleiro tem 10 segundos aí para bater o tiro de meta, o jogador tem 10 segundos para bater o lateral. Essas regras, eu acho que essa do Vini Júnior realmente, ela é um pouco mais complicada, né? Porque às vezes o jogador está conversando ali com o outro e não tá brigando, né? No caso, é só quando tem discussão realmente que é para dar o cartão vermelho, né? Ontem a gente viu, por exemplo, o Léo Jardim pegou a bola e entregou a bola na mão do jogador do Flamengo. E o juiz, o Daronco, não expulsou o Léo Jardim. O Abel Ferreira, né, Joanito, quando fez isso no Palmeiras, foi expulso. Então é aquilo que a gente fala, a regra, gente, ela tem que ser para todas. O critério adotado para a arbitragem, ela tem que ser para todas. Não pode, por exemplo, expulsar o Fernando Diniz porque ele pega a bola e dá para o jogador dele. Aí o Léo Jardim vai lá e pega, o Léo Jardim pode, o Fernando Diniz não pode. Ah, o Abel pode, o técnico Cuca do Santos não pode. Isso tem que acabar no futebol brasileiro, né, gente? A regra tem que ser cumprida para todos os lados. O semiautomático ontem, por exemplo, atrapalhou o Flamengo porque tirou um gol do Flamengo? Sim, mas pode ser que na próxima rodada seja o contrário. O semiautomático encontre um gol ali, por exemplo, num lance difícil em que o Flamengo tome um gol e o semiautomático dê impedimento. Então, a regra ela tem que ser para todos, gente. É assim que eu penso no termos geral de futebol, né? Agora, tudo que for para favorecer o futebol, gente, para favorecer, no caso, principalmente aqui no Brasil, né, gente? Que é uma vergonha o que acontece no futebol brasileiro. Ontem, um jogador do São Paulo ia ser substituído, o Dorival Júnior mandou ele cair, ele pegou e caiu no chão. O Flamengo, logicamente, querendo ganhar o jogo, né? Os jogadores ficam irritados, vão lá, quer puxar o jogador, quer levantar o jogador. Por quê? Porque sabe que o jogador que tá ali não se machucou. E cabia ao Daronco, por exemplo, né, Jonito? Chegar ali e dar um cartão amarelo, ou então dar mais tempo no jogo para acabar com isso, né? Mas isso é que eu falo, a CBF deveria se reunir com os técnicos, com o presidente e pedir, né? Para os treinadores pararem de pedir isso para o jogador, né, Jonito? Ontem, por exemplo, o Everson, para mim, que todo mundo que acompanha o programa sabe disso, para mim, um dos melhores goleiros do futebol brasileiro. Só que é difícil assistir jogo com ele quando o Atlético está ganhando, gente. Porque não tem jogo. Ele para toda hora ele cai, toda hora tem que entrar o médico para jogar uma aguinha nele. Então, isso tem que acabar no futebol brasileiro. Isso é ruim. Isso é ruim para nós que assistimos jogo, isso é ruim para os jogadores, isso é ruim para quem compra o futebol brasileiro fora daqui e quer assistir o futebol brasileiro em outros países, que vê um futebol parado toda hora. Por que que...

0: O campeonato da Inglaterra é o campeonato mais comprado no mundo todo. Porque todo mundo sabe que assistir o campeonato inglês, você vai ver futebol, né? Você não vê cera, você não vê jogador indo para cima do juiz. Você vê futebol. E é isso que a gente quer assistir, né, gente? Então, eu acho que o Brasil poderia melhorar nesse sentido. Essas novas regras poderiam ajudar, né, Jonito? Essa do Vini Júnior aí, por exemplo, eu acho que era uma regra dispensável. Não vejo ela muito ajudando o futebol, Jonito.
1: É, tem coisa boa que se aproveita, tem coisa boa que não se aproveita, né? Mas é o futebol nosso, né? E quando não tem, nós reclamamos, então tem que tocar o barco. Tem mais mensagem aí, porque eu só queria um jogo que nós não falamos, que foi uma vitória. Essa é justa, né? O Remo venceu o Vitória por 2-0, e dentro da área lá entre Remo e Vitória, entre eles, a Vitória é ótima. E o Remo entrou num grupinho ali, porque ele tem até chance nos próximos jogos de sair da zona de rebaixamento. Isso é como diz o Rogério Ceni uns 4, 5 anos atrás, quando ele falou, né, que Fortaleza, Ceará, Remo, Vitória, Bahia tem que brigar entre eles lá quando joga com Palmeiras, Corinthians, São Paulo, Santos, Flamengo, Companhia Limitada, se perder é normal. Tem mais mensagem aí.
0: O Luiz Carlos Souza, né, está assistindo nós lá de Lins, São Paulo. Um abraço para você, Luiz Carlos. Para você, toda a sua família. E Deus abençoe vocês aí, a semana de todos vocês e toda a cidade de Lins aí, São Paulo. Legal. Para quem será que o Luiz Carlos Souza torce, né? Pode falar aí para nós. Então, é isso aí, gente. O futebol, gente, é isso aí. Nós temos que tentar melhorar, independente de que time que você torce. Né? Ah, mas quando o Palmeiras faz cera, então, se tiver regra pro jogador do Palmeiras não fazer cera, eles também vão ter que não vão poder fazer. Então a regra é para todos, né? Ontem, por exemplo, o São Paulo queria ficar no empate. Então os jogadores do São Paulo começaram a cair toda hora. É, isso é ruim pro futebol, né? O São Paulo é um time tricampeão do mundo. O São Paulino não bate no peito que o São Paulo é tricampeão do mundo? Beleza. E realmente ele é. Então jogue como um tricampeão do mundo. Não precisa ficar fazendo esse jogo feio de todo jogador ficar caindo toda hora. Isso aí, para mim, é o antifutebol. Eu não gosto. Eu não gosto que o meu time faça isso. Eu não gosto que o time adversário faça isso. E a arbitragem tinha que coibir isso aí. Só que a nossa arbitragem, ela é fraca. Ela não consegue coibir esse tipo de cera, né? E isso tá errado. A gente assistiu agora uma Copa do Mundo, aonde a gente não viu nada disso, Janito. Você não via goleiro deitado, você não via jogador deitado, você não via jogador partindo para cima da arbitragem. Os árbitros brasileiros apitaram bem lá na Copa do Mundo. Por que que aqui no Brasil eles não podem apitar bem? Qual o motivo que lá eles apitam na regra da FIFA, apitam bem, e aqui no Brasil eles se perdem? Qual é o motivo? Então, a CBF tem que ver isso, né, Janito?
1: É, foram bem que tanto era candidato a apitar a final, né? O Hildo Pereira só não apitou a final porque a Argentina entrou na final e como, né, o continente americano não previa.
0: E o juiz que apitou a final, Janito, abandonou o futebol.
1: E foi bem, Dr. Mazinho.
0: Não, e ele abandonou.
1: Por quê?
0: Desistiu. Ele disse que realizou o sonho dele de apitar a Copa do Mundo e não vai mais apitar.
1: Aí ele concorda com o capitão, final de Copa. Eu, na próxima encarnação, né, o Luiz Carlos Souza, acho que ele, não sei se ele conhece a gente, já me candidatei a ser presidente da FIFA, que eu quero assistir todos os jogos, inclusive Lucatelli, Sapucaí, Almeida e Fourier. Mas o meu primo Zé Roberto Rodrigues, lá de Pinhal, um abraço, e a Márcia, né? Tem um chitinho lá, tá lá tirando seu leitinho lá, né? Um abraço a todos. Eu queria só mandar um abraço aqui pro Toninho. Dessa vez não é o Toninho Rodrigues Palmeirense, mas pode ser também. Não é o Toninho Tratorista, é o Toninho que torce pro São Paulo. Eu não conhecia nem o Toninho que torce pro São Paulo. É o primeiro que tá aparecendo aqui. Toninho, bom dia pra você.
0: O Vampeta, Janete, sobre a partida do Neymar contra a Chapecoense, o Neymar forçou o cartão amarelo. Não tem quem me diga que o Neymar não forçou o cartão. Ele queria tomar o cartão amarelo de todo jeito. Ah, é isso que eu falo, entendeu? Mas qual o motivo que ele quis tomar o cartão amarelo? Ele não vai vir jogar fora? Ele ia jogar agora no Morumbi ou vai jogar lá na Vila Belmiro? Então é isso que eu falo. É. Mas é a opinião aqui do Vampeta, né? Ele acha que ele realmente forçou o cartão amarelo.
1: O velho Vamp, né? Quem que vai duvidar do velho Vamp, hein?
0: O árbitro anuncia aposentadoria. O árbitro anuncia aposentadoria após apitar a final da Copa do

0: Mundo Slavko, 28, de 46 anos, encerrou a carreira como árbitro profissional após realizar o sonho de apitar o Mundial.
1: Eu tinha traduzido o nome dele para português, mas até já esqueci.
0: O goleiro House está de saída do esporte, Janito. O Vila Nova solicitou o retorno do jogador porque ele será emprestado para o Kyoto Sanga do Japão.
1: E o senhor não falou a notícia mais importante. Para onde foi o Vozinha?
0: Vozinha, ele estava indo para
1: onde? Foi para o Colo-Colo.
0: É, para o Chile. Ô, Janito, a Itália tinha anunciado o Pirlo como treinador da seleção da Itália e hoje ela está aqui comunicando que não será mais um novo técnico da seleção brasileira, da seleção italiana. Federação italiana decidiu não avançar com a contratação do treinador por conta de sua ligação com uma casa de aposta da Rússia. Olha para você ver o cara perdendo aí uma oportunidade dessa de deixar de ser treinador da Itália, né, da seleção da Itália, porque ele faz parte aí, de uma casa de aposta, hein, gente? Pelo amor de Deus, essas casas de aposta aí realmente são pesadas, hein?
1: Eu tô achando que a Itália tá igual aquele time aqui no Brasil, aí ninguém quer ser técnico, né?
0: Porque... Não, ele quis, ele aceitou, já tinha sido até anunciado como técnico.
1: Mas por que que ele desaceitou?
0: Acabei de falar, Janito. A Itália acabou de comunicar que ele não é mais o treinador, porque ele tem um vínculo com a casa de aposta da Rússia. Então ele tinha sido anunciado na sexta-feira como novo treinador da Itália. Mas por esse motivo a Itália não quer. Ela não quer ninguém envolvido com casa de apostas. O que eu acho que ela está correto.
1: Buongiorno.
0: Eu acho que ela está correta. Eu acho que quem quer mexer com futebol não tem que estar envolvido com casa de apostas. Eu sinceramente, gente, já sou contra essas casas de apostas patrocinarem o futebol. Elas não deveriam patrocinar nem o futebol. Aqui no Brasil já aceitaram, né?
1: Eu vou não remember, né? Eu lembro quando eu comecei meu programa Flashback, tinha Jola Cinquete, Dio Como Te Amo. Tempo bom, hein?
0: É isso aí. Vamos falar dos colaboradores aqui, que o Joanito hoje está... Hoje ele está encantado com outra coisa. Hoje está difícil de ele falar de futebol. Hoje ele quer falar de remember, como é que chama o negócio aí?
1: I don't remember my life.
0: Hoje ele tá aéreo. Mas vamos lá. 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Deus abençoe a segunda e a semana aí do pessoal lá do Anésio, da Aline, do Júnior, de todos os funcionários, né? Que vocês tenham aí uma semana abençoado. 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

0: 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Deus abençoe também a semana lá do Gil, do Leitinho e de toda a família de vocês, tá, gente? Fiquem com Deus e que tenhamos uma semana abençoada, né?
1: E a melhor notícia, deixei por último, ontem foi dia da avó, do avô, né? Dia dos avós, um abraço a todos os avós, vovô, vovó. Ontem também, separadamente, foi dia do idoso. O senhor não está bem na lista do idoso, hein? O senhor não enquadrou direito, né?
0: O senhor está sim, eu estou e o senhor também está.
1: Mas para quem não está treinado ser idoso, vamos nós, né? Está chegando. Ô, escorrega, pode entrar que nós estamos vazando. Estamos com vontade de almoçar. Pode chegar.
0: Vamos embora aqui. Um abraço aqui pro Joanito, né? Pro escorrega que veio visitar nós, mas pagar a quantia é nada, gente. Pagar nada. Vem com o Miguezinho aqui olhando pro telhado que tá vazando aqui uma. Não tá nem chovendo e tá pingando aqui, alguma coisa tá errada.
2: É só passar o chave pique, né?
0: Não. Pagar que é bom nada, gente. Eu vou falar pra você. O homem ruim pra pagar esse escorrega também, gente.
2: Falando isso aqui que tem três pernas.
0: Um abraço aqui pro Caio, pra Vanessa, pro Hugo. Deus abençoe aí a segunda semana de vocês. Deus abençoe também o pessoal que nos acompanha através da Rádio Dinâmica, que nos acompanha através da live de Jacutinga. Pessoal lá de Lins, né? O Luiz Carlos, que mandou um abraço, tá assistindo a gente lá, ouvindo, né? Muito obrigado. Um abraço lá pra ele, que tenha também uma semana abençoada aí. A Cristiane, Paulinho, né? O Ricardo. Pessoal que participou do programa, Deus abençoe então a segunda e a semana de cada um de vocês. Até amanhã, gente. Amanhã estaremos aqui novamente.
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1: 12:04.
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0: Meio-dia e 8.
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1: 12:16.
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8: Meio-dia e 19.

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4: Meio-dia e 45.

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5: Meio dia e 47.
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4: 1 hora.
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0: E aí, tudo bem? Tudo certo? Tudo tranquilo? Segundou, meus amigos. E a partir de agora, mais uma edição do nosso Microfonia, esse programa que leva as melhores músicas pra você, tem foca na fofoca, tem muita coisa legal. E a gente vai começando por aqui os trabalhos.
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1: Tá na Dinâmica, tá legal. Beijo pra você de Jacutinga, de toda a região. Estamos chegando com mais uma edição do Microfonia.
0: E a partir de agora você participa e também interage junto com a gente no 35 3185-0145, que é o nosso WhatsApp.
1: Exatamente, mídias sociais, lógico que a gente tá por lá, tá? Facebook Dinâmica FM Jacutinga, Instagram Dinâmica FM com Y, e tem aí no nosso aplicativo Dinâmica FM 105.9. Bora começar?
0: Bora começar na Dinâmica nessa tarde super especial.
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0: Bora lá, a gente abre os trabalhos de hoje com Taylor Swift. Isso aqui é sucesso, claro que não poderia faltar aqui no Microfonia.

0: Gustavo Lima e o Matheus e Cauã, mala dos porta-mala, pra você ligadinho junto com a gente, curtindo a programação do Microfonia, que dá um tempinho. Esse foi só o primeiro bloco, daqui a pouquinho tem Foca na Fofoca, aí sim a parça chega pra trazer fofoca pra você aqui no Microfonia. Não saia daí que eu volto já.
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4: 1:19.

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6: Olha que o intervalo era rapidinho, já estamos de volta. E agora tem Foca na Fofoca.
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8: Eita que eita, né, minha gente? Eita após eita, aham. Uhum. Você sabia que a Medina e a Isabela Ariantes anunciaram noivado nas redes sociais? Pois é, o casal compartilhou a novidade com os fãs, celebrou o novo passo da relação. O anúncio rapidamente repercutiu entre os seguidores, recebeu carinho de amigos, tipo João Silva, Pedro Scooby. Os rumores de romance entre os dois começaram a circular em junho do ano passado, só que o relacionamento só foi assumido publicamente em agosto. Aí, gente, as declarações de amor passaram a ser frequentes. Por exemplo, no último dia dos namorados, Medina já havia dado pistas da sintonia do casal, escrever Deus nos uniu, aquela coisa toda, e Love's in the Air, lá, lá, lá, lá.
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0: Sintonia.
1: Felipinho Araújo, Reincidente, fechando mais um bloco, metade do programa já, a galera participando. Deixa eu mandar um abraço lá pra Beatriz, tá ligadinha junto com a gente. Também o meu amigo Julião, tá ligado, tá curtindo. Felipe, tá curtindo também o nosso programa. Vamos fazer o seguinte, vamos pro intervalo rapidinho, daqui a pouco a gente volta.
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5: 1:35.
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5: Voltando com muito mais pra você aqui na nossa programação. É Microfonia no Ar e agora tem Julia B.

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1: Melim com o Vitão, mais que ontem. Gente, ó, mais que ontem só se for o hoje. Muito mais que hoje, só o amanhã. E daqui a pouquinho, depois do intervalo, eu volto e já já tem Foca na Fofoca.
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1: A hora certa.
3: 1:50.
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1: Voltando por aqui, microfoninha no ar, batendo forte no seu rádio, no seu fone de ouvido, no seu computador, no seu smartphone, por que não? Bora de foca na fofoca!
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3: Ai, ai, gente, mais um capítulo dessas duas loiras que se pudessem se encontrassem pessoalmente, acho que ia surgir o quê? Raios, não sei. Luana Piovani e Virgínia Fonseca, gente. A atriz surpreendeu ao comentar sobre tratamento divulgado por criadora de conteúdo nas redes, pois é. Ela comentou sobre Virgínia Fonseca sem citar diretamente o nome da influenciadora, mas criticou uma indicação de tratamento de saúde que a ex-namorada de Vini Júnior, que não é ex nada, né, gente, fez aos seguidores. A atriz defendeu que haja punição para esse tipo de atitude. Por quê? Porque quando Virgínia vai lá e posta esse tipo de conteúdo, acaba levando muitas outras pessoas a fazerem a mesma coisa, né?
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2: 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Eu sou...

0: Pauli Natan, tudo menos te esquecendo, é isso? Então tá bom, gente, ó, foi um prazer tê-los conectados junto com a gente, curtindo aqui o nosso Microfonia, que volta amanhã, se Deus quiser, no mesmo horário, pra te fazer companhia. Um beijo, fique com Deus, é graças a Ele que a vida continua, e até amanhã, tchau, tchau.
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5: 2:03.
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4: Segunda-feira, 27 de julho, comigo, Pan Giacomini, tem um resumo da sua novela preferida. E a Nobreza do Amor. Mirinho declara seu amor por Lúcia Lica. Caetano se orgulha das atitudes de Tom em relação ao seu trabalho. Virgínia ouve uma conversa entre Belmiro e Diógenes e acaba descobrindo que Ritinha é sua irmã. Belmiro avisa Viriato que Virgínia não vai mais ajudá-lo. Binta se aproxima de Kenny, que acusa Gendal de tirania. Embriagado, Mirinho garante Manuel que não deixará Tonho brilhar na festa da moagem. Mirinho confronta Tonho e afirma que o rapaz não se casará com Lúcia Lica. Em instantes, coração acelerado.
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3: Hoje na novela das sete, Xavier é atingido antes que pudesse revelar a verdade a Leandro. Ele pede ajuda ao delegado Albano. Eduardo da Grado e João Raul vão até a delegacia por Leandro e acabam chamando a atenção das pessoas. Ronê e Zilá se questionam sobre o que aconteceu com Xavier. Ronê se pergunta sobre o dinheiro que Zilá deu a Xavier. Uma pessoa misteriosa guarda a mala de dinheiro de Zilá e parte com seu carro. Em instantes, a novela das nove.
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1: 2:39.
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7: Hoje em Quem Ama Cuida, Otoniel pensa em Francesca. Pedro conta a Adriana sobre o processo contra Ademir, que sem saber que a fisioterapeuta arquitetou tudo com a Shirley. Rafael elogia Ingrid pela festa de comemoração da presidência. Bruna afirma a Thiago que o rapaz tem que vê-la apenas como amiga. Carmita manda avaliar o anel que roubou de Pilar. Ela observa Elisa na rua e manda Yuri obrigá-la a entrar em seu carro. Só início de semana e amanhã tem muito mais no nosso resumo de novelas. Até lá!
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10: 2h42.
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3: Segunda-feira, dia 27 de julho, sabe com quem a gente comemora aniversário hoje? Andréa Horta. A atriz, formada em artes cênicas e com dedicação exclusiva ao teatro até então, fez sua estreia na TV com uma participação na minissérie JK. No mesmo ano, foi uma das protagonistas de Alta Estação na Record. Ainda na emissora, Fechamos da Vida. Despontou com o papel título da série Alice da HBO. O retorno à Globo foi com a série A Cor, seguida de papéis relevantes nas novelas Cordão Encantado, Amor Eterno Amor, Sangue Bom e Império. Protagonizou Liberdade e Liberdade e foi antagonista principal de Tempo de Amar. Ainda deu vida a Elis Regina no filme de 2016 e na minissérie exibida em 2019 pela Globo sobre a trajetória da cantora. O trabalho lhe rendeu elogios e prêmios. Paralelamente aos trabalhos como atriz, passou a apresentar o programa O País do Cinema no Canal Brasil. Em 2021, retornou às novelas em O Lugar ao Sol, prevista para as 21 horas. Parabéns, Andréa Horta. Parabéns pra você.
2: Parabéns pra você.
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1: 3:16.
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3: Nesta segunda a gente comemora com Cássio Reis, o ex-ator brasileiro, fundador da seguradora Mafre Brasil. Em 2012 assinou contrato com a Record. Participou do Hoje em Dia como repórter no quadro Passaporte Hoje em Dia, onde realizava viagens com destino escolhido pelo público. Também apresenta o Ídolo Kids, reality show exibido pela Record, que escolhe o novo astro do universo infantil e tem como jurados Afonso Negro, Kelly Key e João Gordo. Apresentou o programa especial Extreme Makeover Social no Rediz de Apresentadores e ainda o especial de fim de ano Rebeldes para Sempre. Parabéns, Cássio Reis, parabéns pra você.
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6: 3:35.

0: 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Ouviu?
1: Parou, segura. Tem cerveja aí?
2: Tem!
1: E tá gelada?
2: Ah!

0: Obrigado, Diego, Vitor Hugo.
1: Obrigado, Bruno e Marrone, por aceitar o convite de cantar essa roda da
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3: 3h45.
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3: 4 horas.
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3: E aí, boa segunda-feira pra você. Hoje é dia 27 de julho, estamos nas últimas semanas, ou melhor, na última semana do mês de férias de muita gente, né? Mês de julho, metadinha do ano. Sou Pedro Jacomini, sou sua companhia nessa hora. Seja bem-vindo à Antena.
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0: Começamos com Billie Eilish, Birds of a Feather.

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2: Tudo nessa vida muda, menos o amor que eu sinto por você. É mais uma do LP. Sabe aquela igrejinha branca que a gente ia? Mudou de cor. Lembra?

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2: Léo Foguete, Cacá e Pedrinho com cabelo de sol, oferecendo pro Miguel, oferecendo pro Matheus também. Deixa eu mandar um beijo ainda pra Fran, namorado do Matheus. Tá todo mundo ligado por aqui, maravilha.
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3: 4:19.

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3: E aí, nessa segunda onda, o que você tá fazendo além de curtir a Antena Mix? Venha junto com a gente, curtir mais sucesso, ação com a Alicia Keys, Underdog.

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2: Felipe Araújo, Lixeira, já, Dilcinho, Jorge Matheus, por aqui.
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3: 4:36.

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6: Fala aí, Eduardo, tá ligado com a gente? Uma segunda menina, uma semana de sucesso pra você, viu? Dia 5, Jorge Matheus por aqui, pódio.

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2: Jeito Moleque, Sem Radar. E já tem o Ruivinho Tchuk-Tchuk, sabe de que eu tô falando, né?
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3: 4:54.
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2: 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Muito mais músicas, muito mais sucessos. Eu desejo uma boa semana e uma excelente segunda-feira pra você. Por aqui é de Sheeran com Overpriced Graffiti.

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2: Julia B, se essa vida fosse um filme, gente do céu, eu ia ter pelo menos, olha, a temporada 5. Não ia ser nem um filme no meu caso, entendeu? Ia ser assim, um serial. Beijo pra você e amanhã a gente se fala por aqui. Tchau, tchau.
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0: 5 e 10.
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0: 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É a Máquina do Tempo aqui na Dinâmica FM 105.9. 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
2: Segundou e começou a Máquina do Tempo. Que dia que é hoje? Deixa eu ver aqui no meu lindo calendário. 27 de julho de 1926. Hora de desbloquear a sua memória. E eu começo no pique, na calmaria, na tranquilidade da segunda, com Capital Inicial e Kiko Zambianchi. Primeiros Erros.

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1: Dreams, Fleetwood Mac, Don't Stop Believe, Journey e Capital Inicial, Primeiros Erros e o Kiko Zambianchi. Foi só o primeiro bloco da Máquina do Tempo que vai ali na esquina e volta já com Detonautas.
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5: 5 horas e 30 minutos.

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1: Bela semana pra você, uma boa segunda-feira, dia oficial dos recomeços e de mandar tristeza pro Beleléu. Vale a pena ouvir de novo, o destaque é Detonautas.
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1: Lançada em 2006 como principal single do disco Psicodélia, Amor, Sexo, Distorção, Você Me Faz Tão Bem é uma das músicas mais românticas, melódicas e bem-sucedidas de toda a trajetória do Detonautas. A música marcou um momento de amadurecimento sonoro gigante para a banda carioca, dominando as paradas de rádio do país e se tornando um verdadeiro hino de declaração de amor dos anos 2000. E vale a pena ouvir de novo.

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1: Máquina do Tempo, Only Time Will Tell, Alan Parsons Project com Eyes in the Sky e Detonautas. Você me faz tão bem. O seu radinho aqui na Máquina do Tempo me faz tão bem.
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5: 5:46.

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4: Máquina do Tempo agora tem o KC The Sunshine Band com Give It Up.

0: Mas a gente também gosta de complicar. Boys Tal Gang, Can't Take My Eyes Off You e Give It Up com KC The Sunshine Band. Que sequência boa, hein? É, quer mais? Daqui um pouquinho tem o Simple Minds.
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3: 6 horas.
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0: O seu programa de flashback preferido? Ah, é aqui a Máquina do Tempo, aqui na nossa rádio preferida. Mais um destaque, mais um vale a pena ouvir de novo, Simple Minds.
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0: Lançada no início de 1985 como tema principal do filme Divisor de Águas Clube dos Cinco, Don't You Forget About Me é uma das músicas mais icônicas, atemporais e universais de toda a década de 80. A música arremessou a banda escocesa Simple Minds para o topo do mundo, alcançando o primeiro lugar na Billboard Hot 100 e tornando-se a trilha sonora definitiva da juventude e da nostalgia. A ironia mais fascinante sobre Don't You é que ela foi rejeitada por quase todo mundo antes de se tornar um clássico. Como a banda gravou a música um pouco a contragosto, eles resolveram brincar com o arranjo no estúdio. Jim Kerr estava improvisando no microfone e, para preencher espaço nas sessões instrumentais e no final da faixa, soltou aquele grito icônico, hey, hey, hey, aquela coisa. E vale a pena ouvir de novo.

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1: Sutilmente Skank e acabou, tá na hora de pegar o boné e dar no pé. Amanhã tem mais Máquina do Tempo, não perca aqui na sua rádio. Aquele abraço e até lá, valeu, tchauzão.
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5: 6:16.

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1: 6:29.
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1: 6:41.
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3: Seis e 43.

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1: 6h53.
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0: tecnologia industrial, atividades espaciais e esportes.
1: Os documentos foram assinados durante a visita do presidente sul-coreano Lee Jae-myung ao Brasil.
0: Os dois países vão fortalecer a cooperação em atividades espaciais pacíficas, biocombustíveis e energia limpa, intercâmbio entre universidades e atletas e incentivo à pesquisa e inovação.
1: Brasil e Coreia do Sul também retomaram as negociações para um acordo comercial entre o país asiático e o Mercosul.
0: Em 2025, o intercâmbio comercial entre os dois países chegou a 11 bilhões de dólares. O Brasil também abriga a maior comunidade coreana na América Latina.
1: A campanha Julho Verde chama a atenção para a importância do diagnóstico precoce do câncer de cabeça e pescoço.
0: Feridas na boca que não cicatrizam, rouquidão persistente e caroços no pescoço são alguns dos sinais que não devem ser ignorados.
1: Saiba como prevenir a doença na reportagem.
2: Uma ferida na boca que não cicatriza, rouquidão prolongada ou um caroço no pescoço. Sintomas que muitas vezes são ignorados, mas que podem ser sinais de alerta para o câncer de cabeça e pescoço. Foi o que aconteceu com a aposentada Karina Oliveira Souto, de Brasília. Hoje, em tratamento, ela transforma a própria experiência em um alerta para que outras pessoas não adiem a procura por atendimento.
3: O câncer não espera. Hoje, quanto mais você descobrir esse diagnóstico mais rápido, melhor sua chance de cura.
2: Segundo o INCA, o Instituto Nacional de Câncer, o Brasil deve registrar mais de 780 mil novos casos de câncer por ano até 2028. Desse total, cerca de 40 mil serão de câncer de cabeça e pescoço. O problema é que a maioria ainda é diagnosticada tardiamente. E é justamente para mudar essa realidade que a campanha Julho Verde reforça um alerta. Identificar os sintomas cedo pode aumentar as chances de cura. O câncer de cabeça e pescoço reúne tumores que atingem regiões como boca, garganta, laringe, nariz, tireoide e pele da face e do pescoço. Entre os principais fatores de risco estão o tabagismo, o consumo de bebidas alcoólicas e a infecção persistente pelo HPV. Quando descoberto precocemente, as chances de sucesso do tratamento aumentam e o risco de sequelas diminui, explica Isabela Costa Santos, chefe substituta do setor de cirurgia de cabeça e pescoço do INCA.
4: É importante a gente entender que quanto mais cedo essa doença é diagnosticada, melhores são os resultados. Em qualquer lugar do mundo, se você pode tratar um tumor no estágio inicial, nós estamos falando de índices de cura muito melhores, né? E altos.
2: A prevenção passa por hábitos saudáveis, alimentação equilibrada, higiene bucal, prática de atividade física, proteção contra o sol e vacinação contra o HPV, oferecida pelo SUS para crianças e adolescentes na faixa indicada pelo Programa Nacional de Imunizações. E a vacinação é um grande aliado no combate à doença, destaca o secretário de Atenção Especializada à Saúde do Ministério da Saúde, Mozart Júlio Tabosa Salles.
5: Então, a vacinação contra HPV é fundamental para a prevenção do câncer de cabeça e pescoço, fundamental das doenças laringeais. Precisamos trabalhar isso e fazer de maneira muito efetiva. E isso é fundamental. O Brasil já tem hoje 82%, 83% de cobertura entre as meninas, cerca de 60%, um pouco mais, um pouco menos entre os meninos. Precisamos subir mais o patamar de cobertura entre os homens para que a gente possa chegar naquilo que é ideal.
2: Ao perceber sintomas persistentes,

0: Como feridas na boca que não cicatrizam, rouquidão prolongada, dificuldade para engolir ou caroços no pescoço, a orientação é procurar a unidade básica de saúde mais próxima. Se houver necessidade, o paciente é encaminhado para exames e atendimento especializado. Reportagem Pablo Mundim.
1: E o Ministério da Saúde publicou portaria que define os 18 medicamentos oncológicos considerados de altíssimo custo para oferta no Sistema Único de Saúde.
2: A relação abrange fármacos para tratamento de diversos tipos de câncer, como o de mama, pulmão, gástrico, ovário, medula óssea e a leucemia.
1: A medida determina a forma como o medicamento será apresentado e os critérios analisados para definição de altíssimo custo.
2: A estratégia prioriza a economia em escala e a garantia de acesso aos medicamentos já incorporados pela Comissão Nacional de Incorporação de Tecnologias no Sistema Único de Saúde.
1: Julho é um mês com datas importantes para a luta racial no Brasil.
2: No último sábado, dia 25, foi comemorado o Dia Internacional da Mulher Negra, Latino-Americana e Caribenha.
1: E no dia 20, o Estatuto da Igualdade Racial completou 16 anos.
2: O Estatuto estabeleceu em lei uma série de diretrizes para a condução das políticas públicas de combate ao racismo e de redução das desigualdades raciais no país.
1: E hoje nós conversamos mais cedo com a secretária executiva do Ministério da Igualdade Racial, Bárbara Oliveira Souza, sobre esse marco. Vamos acompanhar.
2: Olá, secretária, bem-vinda à Voz do Brasil. Olha, a gente queria começar então falando do Estatuto da Igualdade Racial, que está completando 16 anos, e queria que a senhora trouxesse para a gente então quais são os principais avanços desde a criação da lei, o que que ela trouxe aí de inovação.
3: Não, perfeito. Bom, o Estatuto da Igualdade Racial é uma grande conquista nossa, né, que está completando agora em julho 16 anos de vigência. Então, com muita alegria, Mariana Jungmann e Luciano Seixas, nós do Ministério da Igualdade Racial agradecemos muito por esse convite para dialogar sobre esse marco fundamental para a política de igualdade racial do Brasil. E o Estatuto, ele fez um processo de trazer como responsabilidade para o Estado brasileiro a obrigação de enfrentar o racismo nas suas políticas, nas suas ações. E conseguiu construir base sólida para que a gente tivesse um processo de amadurecimento das ações afirmativas nas universidades e na educação superior, como hoje temos, e temos diversos avanços, né, a partir dessa lei. Como temos também as ações afirmativas nos concursos públicos, que também tem gerado muito resultado, além de políticas públicas transversais na saúde, na educação, na cultura, no trabalho e na moradia, para, de fato, superar o racismo estrutural e promover a igualdade racial no Brasil, que é algo tão central. A gente tem alguns resultados, eu estava falando da lei de cotas, como, por exemplo, uma ampla presença hoje de estudantes negros e negras nas universidades. São mais de 4 milhões de estudantes que ocupam universidades públicas e privadas no Brasil. Isso é um avanço se a gente pensa os dados estatísticos em relação aos anos 2000, né? Quando apenas 2% da população negra estava na universidade.
1: Bom, secretária, a senhora citou aí as questões de cotas, vale para a educação, vale também para o trabalho. Na verdade, o Estatuto da Igualdade Racial reúne direitos em diversas áreas, né? Educação, trabalho, também saúde, na cultura. Na prática, como é que ele impacta a vida da população brasileira?
3: Não, perfeito. O Estatuto, ele orienta as políticas de igualdade racial e traz alguns aspectos que são centrais para a forma como a gente se organiza no governo federal e também em articulação com governos estaduais e municipais para implementar essa política. E traz alguns princípios, como, por exemplo, da transversalidade. Então, ele prevê essa articulação com os vários ministérios que executam ações voltadas para a igualdade racial e para a superação do racismo.
2: A gente está falando aí de 16 anos da construção dessa política. A senhora mencionou políticas afirmativas também, mas apesar disso, a gente ainda continua precisando trabalhar em torno da redução das desigualdades raciais, né, que são uma realidade no país. Quais são os maiores desafios que a senhora considera para que os direitos previstos no estatuto realmente se tornem uma realidade e se tornem presentes mesmo?
3: Essa pergunta, Mariana, agradeço muito. Eu acho que ela é chave para a gente avaliar o porquê que a política de igualdade racial ainda é muito importante no Brasil.

hoje. A gente tem avanços fundamentais em marcos legais, temos uma política nacional estruturada, temos o Sistema Nacional de Promoção da Igualdade Racial, que leva essa política para governos estaduais e municipais, mas uma conquista, inclusive, do Estatuto da Igualdade Racial, é ele quem cria o SUS, o nosso SUS da Igualdade Racial, que é o SINAPI, e que hoje está presente nos 27 estados da federação.

0: Isso. É fundamental que a gente busque incrementar e capilarizar cada vez mais essa política e avançar em mais estados e municípios. Está em curso uma. Foi julgada, né? E está em curso a elaboração da resposta a ela, a DPF Vidas Negras, a DPF 973, que obriga o governo federal a construir, a atualizar o segundo Plano Nacional de Promoção da Igualdade Racial. A gente vem trabalhando nisso né, ativamente, e obviamente a gente vem também destacando a importância de que estados e municípios também sejam envolvidos nessa obrigação de fazer dessa ação, pela importância da gente federalizar essa política. Então, é um desafio que a gente ainda tem, temos um avanço importante, estamos nos 27 estados, mas precisamos, de fato, avançar e capilarizar essa política no Brasil. Outro ponto é que os dados socioeconômicos, de segurança pública, são muitas as dimensões que ainda demonstram que, mesmo tendo avançado muitíssimo, e de fato, na história, né, ao longo da história, um incremento importante na política de igualdade racial no Brasil, é possível a gente avaliar que ainda há muito o que fazer. E os dados que foram publicados recentemente do Fórum Brasileiro de Segurança Pública e do Atlas da Violência, por exemplo, pegando apenas um aspecto, demonstram a relevância da gente avançar na política de igualdade racial para enfrentar esse racismo que toca a vida das pessoas, que toca o cotidiano das pessoas. 83% das vítimas de morte decorrentes de intervenções policiais no Brasil são pessoas negras. E o jovem negro tem 3 vezes mais chance de ser vítima de homicídio no Brasil do que o jovem não negro. Então, essa inequidade tão presente nas famílias, nas mães, né, ela precisa ser enfrentada. E esse enfrentamento, ele também tem algo estruturante para guiar a nossa política de igualdade racial. O Estatuto da Igualdade Racial, ele fortalece isso e, obviamente, os dados socioeconômicos, sociais do Brasil, eles são o chamariz para a importância da gente priorizar de forma central a relevância da política de igualdade racial e do enfrentamento ao racismo no nosso, na nossa atuação no Estado brasileiro.
1: Muito bem, nós conversamos com a secretária executiva do Ministério da Igualdade Racial, Bárbara Oliveira Souza. Muito obrigado, secretária, por sua presença aqui na Voz do Brasil.
0: Eu que agradeço, Luciano Seixas, agradeço muito, Mariana Jungmann, por esse espaço dedicado aqui ao Ministério da Igualdade Racial.
2: E é importante a gente destacar os principais canais de denúncia para crimes raciais no país.
1: Caso você viva ou presencie um ato de racismo ou injúria racial, é possível fazer a denúncia por meio do Disque 100, canal de direitos humanos do governo federal.
2: Ou pela plataforma Fala BR, que reúne as ouvidorias também do governo federal.
1: E é sempre bom lembrar que racismo é crime, portanto, pode ser denunciado em delegacias de polícia e para o Ministério Público.
2: E também responsáveis. Vocês já repararam naquele selinho colorido que aparece antes dos desenhos, filmes e jogos de celular? Aquilo ali é a classificação indicativa, uma ajuda de ouro para você saber o que é seguro para a idade do seu filho.
1: Na hora de saber se um filme, desenho ou jogo eletrônico é recomendado para crianças e adolescentes, a classificação indicativa funciona como um instrumento para proteger os jovens de conteúdos impróprios em cada fase do desenvolvimento.
3: A dona de casa, Natália da Silva, tem 4 filhos. Durante o dia, eles estudam, brincam, praticam esportes e fazem atividades ao ar livre. E em alguns momentos, também assistem televisão. Natália conta que o acesso às telas é monitorado por ela, que observa cada conteúdo escolhido.
4: Filmes eu vejo antes, desenho eu costumo sentar para assistir com elas mesmo. Muitas vezes eles mesmos vêm e conversam com a gente sobre o que tem no desenho, sobre curiosidades que eles viram. Mas assim, sempre observando a classificação indicativa de filmes e desenhos.
3: Para orientar a Natália e outros pais na hora de escolher o que é apropriado para os filhos assistirem, existe a classificação indicativa. A informação estabelece a idade recomendada para programas, filmes e até mesmo eventos culturais exibidos em público. Como explica o coordenador de políticas de classificação indicativa audiovisual, Eduardo Nepomuceno.
5: A classificação indicativa é uma informação para as famílias a respeito dos conteúdos presentes nas obras audiovisuais, nos espetáculos públicos, né, nos streamings, nas TVs a cabo, TV por assinatura, no cinema e nos aplicativos e jogos.
3: A classificação indicativa leva em conta se a produção existe.

0: exibe cenas de violência, se há conteúdo sexual ou de nudez, ou se faz uso ou referência a drogas lícitas e ilícitas. Também observa se há linguagem ofensiva ou situações que possam causar medo ou forte impacto emocional. A partir da identificação desses elementos, é definida a faixa etária adequada para cada fase do desenvolvimento, como destaca o coordenador de políticas de classificação indicativa audiovisual, Eduardo Nepomuceno.
1: Cada um desses grandes eixos tem critérios específicos para cada faixa etária. Em razão desses conteúdos identificados, é que a gente consegue chegar numa faixa etária indicada para cada momento do desenvolvimento das crianças e dos adolescentes.
0: A classificação indicativa de obras audiovisuais funciona como um instrumento de proteção aos direitos de crianças e adolescentes. A neuropsicóloga Renata Nunes destaca como a indicação da idade tem a ver com a compreensão da criança em certas fases da infância.
2: Elas são orientadas por essas fases do desenvolvimento, para que ela não tenha acesso a conteúdos que ela ainda não está pronta emocionalmente. Mas isso tudo não precisa ser inflexível. Os pais precisam entender quem são seus filhos.
0: Para avaliar qual a classificação indicativa de uma obra do circuito comercial, é atribuída uma faixa etária. Além disso, há uma mensagem que diz os principais temas presentes na obra. Para vídeos disponíveis em plataformas de streaming, a própria plataforma realiza a autoclassificação seguindo os parâmetros estabelecidos. Reportagem, Márcia Fernandes.
3: Hoje, o Brasil conquistou um novo reconhecimento internacional para a cultura.
4: O Teatro Amazonas, em Manaus, e o Teatro da Paz, em Belém, passaram a integrar a lista do Patrimônio Mundial da Unesco.
3: Com isso, o país chega a 26 bens reconhecidos pela organização.
4: Os dois monumentos já eram tombados pelo Instituto do Patrimônio Histórico e Artístico Nacional, o IFAM, desde os anos 1960.
3: Conheça um pouco da história desses dois monumentos na reportagem de Luana Karen.
5: Foi durante o ciclo da borracha, período em que a extração do látex deu impulso para um grande crescimento econômico da região norte, que surgiram os teatros Amazonas, em Manaus, e da Paz, em Belém. Era fim do século XIX e a riqueza produzida pelo chamado ouro branco despertou nas elites da época o desejo de reproduzir no coração da maior floresta tropical do mundo o requinte das grandes capitais europeias. Primeiro veio o Teatro da Paz, em 1878. Inspirado na arquitetura neoclássica italiana, tornou-se símbolo da prosperidade da capital paraense, então principal porta de saída da borracha para o mundo. Quase duas décadas depois, em 1896, foi a vez do Teatro Amazonas abrir as portas em Manaus. De estilo renascentista, o edifício preserva até hoje parte da arquitetura e decoração originais. Embora inspirados na estética europeia, os dois monumentos incorporaram referências amazônicas, pinturas, madeiras nobres e elementos decorativos da região ajudam a contar a história do encontro entre a cultura local e as influências trazidas do outro lado do Atlântico. O compositor brasileiro Carlos Gomes chegou a se apresentar no Teatro da Paz, mas não conseguiu ver o Amazonas inaugurado. Morreu três meses antes, sendo homenageado na pintura que representa a ópera, no teto do Teatro Manauara. Aliás, marcados pelos concertos clássicos, apresentações de balé e óperas, os espaços também se abriram à cultura popular. Nomes como Milton Nascimento e Roger Waters passaram pelo Amazonas, que recebeu até uma visita inusitada em 1997 das Spice Girls, no auge da carreira. Agora, mais de um século depois de terem sido erguidos como símbolos da riqueza da borracha, os teatros da Amazônia ganharam um novo significado, o de patrimônio de toda a humanidade. O presidente do IFAM, o Instituto do Patrimônio Histórico e Artístico Nacional, Davidson Guzmão, destacou que a medida também é um reconhecimento da cultura produzida pela região amazônica.
6: A Amazônia, para além do paradigma do meio ambiente,

0: ambiente e do patrimônio natural, é também reconhecida pela sua produção cultural, pela sua produção artística e pelos circuitos culturais que os teatros engendram.
1: Os teatros Amazonas e da Paz foram tombados pelo IPHAN na década de 1960. Agora passam a figurar juntos na lista do Patrimônio Mundial Cultural da Unesco, a Organização das Nações Unidas para a Educação, a Ciência e a Cultura, com o nome Teatros da Amazônia. Com isso, o Brasil passa a contar com 26 sítios inscritos na lista. Reportagem Luana Karen.
2: A Defesa Civil Nacional segue prestando apoio humanitário aos municípios do interior de São Paulo. A região foi atingida por fortes chuvas na última sexta-feira, dia 24.
3: No sábado, foi reconhecida a situação de emergência dos municípios de Taquaritinga, Ribeirão Preto e Dumont.
2: Com a medida, as prefeituras podem solicitar recursos federais para ações de socorro, assistência humanitária à população afetada e recuperação das áreas atingidas.
3: Foram realizadas também visitas aos municípios de Guariba e Dumont para levantamento dos danos.
2: O diretor do Departamento de Assistência Humanitária do Ministério da Integração e do Desenvolvimento Regional, Wesley de Almeida Felinto, deu detalhes da ação.
4: Conseguimos depois ao município de Guariba, o mais afetado da região, e sentamos com a Defesa Civil do município para iniciarmos o processo de reconhecimento federal e as orientações junto ao setor de engenharia e inspeções em campo para orientação quanto às ações de assistência humanitária, restabelecimento dos serviços essenciais e recuperação. Neste momento, a gente se encontra no município de Dumont, finalizando também o reconhecimento federal para posterior envio à Defesa Civil Estadual de São Paulo, e a equipe de engenharia está em campo, visitando ainda algumas áreas afetadas no município de Dumont.
3: E um alerta pelo celular informa se onde você vive corre algum risco de evento climático intenso, sejam chuvas ou incêndios.
2: Com esse aviso, é possível se prevenir contra desastres.
5: A Defesa Civil Nacional oferece um serviço gratuito para envio de alertas sobre situações de emergência diretamente ao celular. As mensagens podem avisar sobre chuvas intensas, alagamentos, deslizamentos de terra, incêndios florestais, tornados e outros riscos. O cadastro pode ser feito por SMS, WhatsApp ou Telegram. Para receber por mensagem, basta enviar o CEP da localidade de interesse para o número 40199. No WhatsApp, é necessário iniciar uma conversa com o número 61-2034-4611 e seguir as orientações do assistente virtual. No Telegram, basta procurar por Defesa Civil Alertas, enviar a mensagem Olá e concluir o cadastro. Também é possível receber avisos automaticamente pela TV por assinatura, pelos alertas públicos do Google e pela tecnologia Cell Broadcast, disponível em aparelhos compatíveis conectados às redes 4G e 5G. Nesses casos, não é necessário fazer cadastro. Natália Koslick, para a Voz do Brasil.
3: E essas foram as notícias do governo federal.
2: Fique agora com as notícias do Poder Judiciário e do Congresso Nacional. Boa noite.
3: Boa noite. Bom fim. Boa noite e até amanhã.
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8: Ministro aposentado Otávio Galotti é velado no Supremo Tribunal Federal com a presença de ministros, autoridades e familiares. TSE realiza Semana Nacional do Sistema Eletrônico de Votação entre 3 e 9 de agosto. STJ decide que prazo de 90 dias para indenização em proteção veicular é válido. Boa noite, eu sou Marcela Luiza. O Supremo Tribunal Federal decretou luto oficial de 3 dias pelo falecimento do ministro aposentado Otávio Galotti, que morreu ontem, aos 95 anos. Nesta segunda-feira, houve o velório no Salão Branco do Tribunal, com a presença de ministros, autoridades e familiares. O presidente do STF, ministro Edson Fachin, destacou o papel de Galotti na magistratura brasileira.
9: Recordar o ministro Galotti. Não evocamos apenas o integrante da história

0: Este tribunal, evocamos uma determinada compreensão da magistratura, aquela que reconhece que a autoridade moral precede a autoridade jurídica, que a legitimidade das decisões repousa antes de tudo na integridade daqueles que a proferem. A morte interrompe uma biografia, mas não alcança um legado. As decisões permanecem nos livros, os ensinamentos permanecem na memória de todos nós, o exemplo permanece nas instituições.
1: Nascido no Rio de Janeiro em 1930, Otávio Galotti formou-se em Direito em 1953. Foi integrante do STF entre 1984 e 2000, sendo presidente da Corte de 93 a 95. Também presidiu o Tribunal Superior Eleitoral entre 1994 e 1996 e teve papel relevante na consolidação da jurisprudência constitucional durante os primeiros anos de vigência da Constituição de 88. O sepultamento está marcado para amanhã, no Rio de Janeiro. Tribunal Superior Eleitoral realiza a primeira edição da Semana Nacional do Sistema Eletrônico de Votação, de 3 a 9 de agosto. RIMAC Souto.
2: O objetivo é aproximar a justiça eleitoral da sociedade e ampliar o conhecimento sobre o funcionamento, a segurança, a transparência e a auditabilidade da urna eletrônica. O lançamento da Semana Nacional do Sistema Eletrônico de Votação será feito pelo presidente do TSE, ministro Cássio Nunes Marques, durante a sessão plenária de abertura do segundo semestre forense de 2026, na próxima segunda-feira, dia 3 de agosto. A iniciativa envolve todos os tribunais regionais eleitorais do país, com ações como visitas a escolas, demonstrações da urna eletrônica, palestras, exposições e distribuições de materiais informativos oficiais sobre o processo eleitoral. A programação termina no domingo, dia 9 de agosto, com a Corrida pela Democracia, no Autódromo Nelson Piquet, em Brasília.
1: Para a terceira turma do STJ, é válida a cláusula de contratos de proteção patrimonial mutualista, que estabelece prazo de até 90 dias úteis para o pagamento de indenização após um prejuízo. Tiago Gomide.
3: Os ministros analisaram o caso de um associado de uma cooperativa de transportes de Goiás que teve veículo roubado e questionou a demora no pagamento da indenização. O colegiado entendeu que os contratos de proteção patrimonial mutualista têm características diferentes dos seguros tradicionais e, por isso, não se aplicam automaticamente às regras da SUSEP que estabelecem um prazo de até 30 dias para seguradoras. Segundo o relator do caso, ministro Ricardo Villas Boas Cueva, a Lei Complementar 213 de 2025 passou a prever a fiscalização dessas operações pela SUSEP, mas ainda não há uma regulamentação específica para esse tipo de contrato.
1: Estão abertas as inscrições para o mutirão da 16ª Semana Nacional da Execução Trabalhista. Rocine Gomes.
4: Essa é uma forma mais radical de fazer com que a decisão judicial seja cumprida e que tudo o que é devido seja pago. Com o slogan Seu Direito por Inteiro, a iniciativa, marcada para o período de 14 a 18 de setembro em todo o Brasil, é um esforço concentrado para localizar bens de devedores, incentivar acordos e dar mais celeridade ao pagamento dos créditos trabalhistas. Para outras informações sobre a 16ª Semana Nacional da Execução Trabalhista, acesse csjt.jus.br.
1: 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Uma boa noite e até amanhã.
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7: Eu sou Paula Groba.
8: E eu sou Ricardo Nakaoka.
7: E estes são os destaques de hoje do Jornal do Senado, que começa agora.
8: Comissão de Relações Exteriores vai acompanhar medidas do governo contra tarifaço dos Estados Unidos.
7: Nova lei permite venda de spray de pimenta para mulheres.
8: Senado aprova projetos para fortalecer a recuperação ambiental e a economia circular.

0: Boa noite.
1: Boa noite.
0: As novas tarifas impostas pelos Estados Unidos a produtos brasileiros acendeu um alerta no Senado.
1: A Comissão de Relações Exteriores quer avaliar a resposta do governo e possíveis medidas do Congresso. O tema será debatido pelo colegiado, que solicitou informações sobre as ações do Brasil diante desse novo cenário. Repórter Márcio Maturana.
2: O presidente da Comissão de Relações Exteriores, senador Nelson Tradi, do PSD de Mato Grosso do Sul, enviou um pedido de informações ao Ministério do Desenvolvimento, Indústria, Comércio e Serviços sobre a estratégia do Brasil em relação às novas tarifas de 25% impostas pelo presidente dos Estados Unidos, Donald Trump, sobre produtos brasileiros. Uma das perguntas é sobre a possível aplicação da Lei da Reciprocidade Econômica, aprovada pelo Congresso em 2025.
3: O Congresso aprovou essa legislação e agora cabe ao Senado acompanhar a sua implementação. Precisamos entender se os instrumentos criados são suficientes para enfrentar uma situação como essa e, se necessário, discutir aperfeiçoamentos. Sempre com base em critérios técnicos e na proteção da economia brasileira.
2: As novas tarifas de Trump alcançam 3 mil itens, o que significa 18% das exportações brasileiras para os Estados Unidos, segundo cálculos do Ministério do Desenvolvimento. Isso corresponde a 37,6 bilhões de reais, com base nas exportações de 2024, antes dos primeiros tarifaços. No mesmo dia em que começou o novo tarifaço, 22 de julho, o presidente Lula assinou uma medida provisória criando o Plano Brasil Soberano 3, que abre 18 bilhões e meio de reais em linhas de crédito com juros subsidiados para exportadores. Também nessa data, Lula sancionou uma lei derivada de outra medida provisória que criou linhas de financiamento no Plano Brasil Soberano, com expansão apresentada pelo Congresso Nacional para setores estratégicos. O objetivo do pedido de informações, segundo Nelson Tradi, é oferecer aos senadores informações técnicas para eventuais iniciativas legislativas.
3: A Comissão de Relações Exteriores não substitui o Executivo na condução da política comercial, mas pode contribuir para a construção de soluções e acompanhar a atuação do governo. Foi isso que fizemos, desde o início.
2: No dia 4 de agosto, o grupo de trabalho criado pela Comissão de Relações Exteriores vai discutir novos mercados para as exportações brasileiras com representantes do governo e do setor privado, priorizando questões sobre proteínas de origem animal.
0: A proposta, que cria medidas de apoio às empresas brasileiras afetadas pelo tarifaço dos Estados Unidos, é uma das 32 medidas provisórias que aguardam votação no Congresso. Na próxima semana, o Congresso Nacional retoma os trabalhos e, entre as propostas pendentes, estão também a que prevê subsídios para combustíveis e a chamada taxa das blusinhas, que alterou as regras de tributação das compras internacionais de pequeno valor. As medidas provisórias têm efeito imediato, mas precisam ser aprovadas pelo Congresso para virar em lei. Se não forem votadas em até 120 dias, perdem a validade.
1: Também aguarda análise o novo Desenrola Brasil, voltado à renegociação de dívidas de pessoas físicas, microempresas e estudantes. O programa permite que devedores com renda mensal de até R$ 8.105 refinanciem dívidas de até R$ 15.000 por banco, com juros de até 1,99% ao mês. Para o senador Paulo Paim, do PT do Rio Grande do Sul, a iniciativa contribui para a recuperação da economia e o alívio do orçamento das famílias. A medida provisória ainda depende da instalação da comissão mista para começar a ser analisada e depois seguir para a Câmara e o Senado.
4: Trata-se de uma medida concreta que oferece condições reais para que as pessoas saiam do sufoco financeiro. É uma forma de devolver dignidade a quem mais precisa, aliviando o orçamento das famílias e permitindo que voltem a planejar suas vidas com mais segurança.
0: Mulheres vítimas de violência passam a ter uma nova forma de autodefesa prevista em lei. Foi sancionada a norma que autoriza a venda de spray de pimenta para uso civil feminino, com regras para a compra e a utilização da substância.
1: A lei foi sancionada em meio ao aumento de casos de violência contra a mulher no país. Repórter Patrícia Oliveira.
5: A nova lei sancionada pelo presidente Lula permite a comercialização,

0: aquisição e posse do spray de pimenta para a defesa pessoal das mulheres com mais de 18 anos. Esse spray provoca ardência intensa nos olhos, na pele e nas mucosas, e assim pode conter temporariamente o agressor. O uso dessa substância até então era restrito às forças de segurança pública e às forças armadas. O estabelecimento que comercializar o spray deverá manter o registro da venda e a identificação da compradora pelo prazo de 5 anos. O senador Laércio Oliveira, do Progressistas de Sergipe, foi o relator do projeto aprovado no Senado que deu origem à lei. Para ele, a nova lei vai ajudar na proteção da integridade física, psicológica e sexual das mulheres.
1: Essas práticas de feminicídio que a gente tem ouvido todos os dias nos deixam atônitos e muito preocupados, e a gente precisa criar mecanismos de segurança, de proteção da própria mulher.
0: Um regulamento deverá definir as especificações técnicas do spray, os limites de capacidade da embalagem, a concentração da substância e os padrões de segurança do conteúdo.
2: E a Comissão de Direitos Humanos aprovou uma recomendação ao Ministério da Saúde para agilizar o atendimento de crianças com fissura lábio-palatina pelo SUS. A proposta prevê que o tratamento especializado comece em até 30 dias após o diagnóstico.
3: A indicação recomenda o prazo máximo de 1 mês entre o diagnóstico e o início do tratamento. A fissura lábio-palatina atinge 1 em cada 650 recém-nascidos no Brasil e pode comprometer a alimentação, a fala e a audição. A senadora Damaris Alves, do Republicanos do Distrito Federal, destacou que o atendimento precoce reduz complicações. O tratamento inclui cirurgias e acompanhamento multiprofissional. A recomendação segue agora para análise do Ministério da Saúde.
2: Reciclagem de baterias de carros elétricos e restauração de seringais na Amazônia. Esses foram alguns dos temas de projetos aprovados na Comissão de Meio Ambiente nesse primeiro semestre.
3: Um projeto que aumenta a pena para maus tratos a animais também foi aprovado pelo colegiado. Repórter César Mendes.
4: Recuperação florestal, economia circular e agricultura regenerativa foram temas de projetos aprovados na Comissão de Meio Ambiente. Relator da proposta que cria a Política Nacional de Revitalização dos Seringais Amazônicos, agora em análise na Comissão de Agricultura, o senador Beto Faro, do PT do Pará, disse que o declínio da atividade seringueira trouxe degradação ambiental.
5: O projeto oferece uma resposta a esses desafios ao incentivar a recuperação e revitalização dos seringais nativos.
4: Já o projeto que estabelece regras para reciclagem e rastreabilidade de baterias de veículos elétricos e híbridos é do senador Jacques Wagner, do PT da Bahia, mas o texto aprovado foi do substitutivo do senador Confúcio Moura, do MDB de Rondônia.
6: A Política Nacional de Circularidade de Baterias é fundamental para acompanhar a evolução da mobilidade elétrica.
4: Também foram aprovadas pelo colegiado as Políticas Nacionais de Fomento à Agricultura Regenerativa, do senador Sérgio Petecão, do PSD do Acre, e de Desenvolvimento Sustentável da Pesca, do senador Alessandro Vieira, do MDB de Sergipe, além do aumento da pena para maus-tratos a animais, proposta pelo senador Confúcio Moura.
2: E o Brasil passou a proibir a produção e a comercialização de alimentos obtidos por meio da alimentação forçada de animais. A lei, sancionada pelo presidente Lula, entra em vigor em 180 dias e atinge principalmente o foie gras, produzido a partir do fígado de patos e gansos submetidos à ingestão forçada de alimentos.
3: A norma teve origem em um projeto do senador Eduardo Girão, do Novo do Ceará. Quem descumprir a lei estará sujeito às penalidades previstas na Lei de Crimes Ambientais, como detenção, multa e sanções administrativas. Com edição de Paula Groba e trabalhos técnicos de Eliseu Caires, o Jornal do Senado fica por aqui. Acompanhe agora as notícias da Câmara dos Deputados. Boa noite.
2: Boa noite e até amanhã.
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8: Câmara pode tornar imprescritível crime sexual contra menores de 12 anos.
9: Proposta amplia a bolsa permanência do ProUni para alunos de meio período.

0: E até amanhã.
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2: Câmara pode tornar imprescritível crime sexual contra menores de 12 anos.
3: Proposta amplia a bolsa permanência do ProUni para alunos de meio período.
2: Deputados obrigam elaboração do plano de assistência social a cada década.
4: Boa noite.
5: Diga ao Poder Executivo a elaborar periodicamente o Plano Decenal de Assistência Social. Pelo texto da deputada Laura Carneiro, do PSD do Rio de Janeiro, a cada 10 anos o poder público deve prever metas e estratégias para melhorar o atendimento à população mais vulnerável. Laura Carneiro explica que o país conta atualmente com um plano de assistência com vigência entre 2016 e 2026. No entanto, ao contrário do que ocorre na educação, a elaboração do planejamento decenal ainda não é obrigatória por lei. Na opinião da parlamentar, estabelecer metas e diretrizes claras é fundamental para garantir a estabilidade das políticas de assistência social.
6: Em última análise, o mais importante é manter os programas de assistência social. Já é uma prática recomendada pela LOAS e agora a gente vai torná-la obrigatória. Esse plano decenal vai fortalecer as políticas públicas e evitar que a gente tenha qualquer tipo de retrocesso quando se avança numa política que atingiu aquelas determinadas metas.
5: A proposta aprovada determina que as metas do Plano Decenal de Assistência Social sejam elaboradas com base nos dados oficiais do Sistema Único de Assistência Social. Ainda de acordo com o texto, o Conselho Nacional de Assistência Social será responsável por aprovar e acompanhar os resultados do planejamento em conjunto com o governo federal. Da Rádio Câmara de Brasília, Maria Neves.
1: Comissões.
2: Presidente da Comissão de Previdência, Assistência Social, Infância, Adolescência e Família, Bruno Ganem, do Podemos de São Paulo, faz um balanço positivo dos trabalhos do colegiado. Para ele, a estratégia de priorizar projetos de consenso permitiu destravar votações e acelerar a análise de propostas.
7: Em comum acordo entre todos os membros, a gente buscou priorizar as pautas consensuais e tem sido uma experiência muito bem sucedida. Quero, inclusive, parabenizar todos os membros pela forma com que permitiram que a gente buscasse esses projetos de consenso. E o que a gente descobriu é que são centenas de projetos que todo mundo é favorável, mas por uma outra razão acaba ficando parado, porque a gente perde muito tempo olhando aquilo que não é consenso.
3: Bruno Ganem afirma que a comissão está perto de zerar a fila de projetos consensuais, muitos deles voltados à proteção de crianças e adolescentes. O deputado também destaca avanços na pauta previdenciária a partir da construção de convergências entre os parlamentares.
1: Educação.
2: Avança na Câmara projeto que amplia a bolsa permanência do ProUni para estudantes de meio período. O texto foi aprovado na Comissão de Educação, como informa a repórter Júlia Lopes.
8: Estudantes matriculados em cursos de meio período poderão passar a ter acesso à bolsa permanência do programa Universidade para Todos, o ProUni. O projeto do deputado Túlio Gadelha, do PSD de Pernambuco, foi aprovado na Comissão de Educação da Câmara dos Deputados. Atualmente, a legislação prevê o benefício apenas para estudantes de cursos presenciais em período integral, com carga horária mínima de 6 horas diárias. Na prática, a proposta retira o critério de carga horária mínima do curso de graduação para a concessão da bolsa. O programa Bolsa Permanência é um auxílio financeiro mensal destinado a estudantes de graduação em situação de vulnerabilidade socioeconômica. O objetivo é evitar a evasão universitária, ajudando no pagamento de despesas como moradia, alimentação e transporte. O valor atual da bolsa é de R$ 700 e atende bolsistas do ProUni com renda familiar por pessoa de até um salário mínimo e meio. O relator da proposta, deputado Pedro Kizai, do PT de Santa Catarina, também incluiu no texto aprovado que o Ministério da Educação poderá exigir frequência e aprovação dos estudantes para a garantia do benefício.
9: Nós deixamos aberto e claro na lei
0: que o Ministério

0: Ministério da Educação vai exigir frequência, aprovação. Por quê? Porque se ele está recebendo dinheiro público do ProUni e mais uma bolsa permanência, ele agora precisa o quê? Dar conta do recado, como a gente diz. Dar conta, estudar, frequentar, aprovar e se profissionalizar.
1: A proposta que amplia o acesso à bolsa permanência para estudantes de graduação em cursos de meio período segue agora para análise na Comissão de Finanças e Tributação da Câmara dos Deputados. Da Rádio Câmara de Brasília, Júlia Lopes.
2: Rafael Brito, do MDB de Alagoas, defende a ampliação do programa Pé de Meia para todos os estudantes do ensino médio da rede pública, sem restrições de renda. O deputado argumenta que a permanência na escola é um desafio que vai além da condição socioeconômica das famílias.
3: Rafael Brito afirma que a experiência do programa Cartão Escola 10 em Alagoas inspirou o Pé de Meia e contribuiu para reduzir a reprovação e a evasão escolar. Ele acredita que a universalização do benefício fortalece a educação e incentiva mais jovens a concluírem o ensino médio.
4: E quando a gente criou aqui em Alagoas, a gente criou o programa de forma universal. Todo aluno que está matriculado no ensino médio das escolas públicas de Alagoas recebe um cartão Escola 10, o que fez com que a nossa taxa de reprovação caísse, o que fez com que o percentual de estudantes em atraso caísse e o que fez principalmente com que Alagoas pudesse praticamente dobrar o número de concluintes no ensino médio por ano. Antes de existir o programa, em Alagoas se formavam aproximadamente 26 mil estudantes e no ano passado se formaram 47 mil estudantes.
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6: Saúde.
2: A Comissão de Saúde aprovou a exigência de desfibriladores em locais de grande circulação. A repórter Sofia Peçanha traz mais informações sobre a proposta.
5: A Comissão de Saúde aprovou o projeto que torna obrigatória a presença de desfibriladores externos automáticos em locais de grande concentração de pessoas, ambulâncias e veículos de resgate em todo o país. O desfibrilador serve para aplicar choques elétricos controlados que ajudam a restabelecer o ritmo normal do coração em caso de parada cardiorrespiratória. O texto aprovado reúne 11 propostas que tratavam da instalação de desfibriladores em diferentes locais. Por isso, o relator, o deputado doutor Luiz Ovando, do PP do Mato Grosso do Sul, optou por estabelecer critérios mais objetivos para definir os locais obrigados a disponibilizar os equipamentos. A medida valerá para eventos artísticos, esportivos e comerciais com circulação superior a 1.000 pessoas por dia, além de aeroportos, portos, rodoviárias e estações ferroviárias. O texto também inclui trens, aeronaves e embarcações com capacidade para 500 ou mais passageiros, academias com pelo menos 1.000 alunos matriculados e ainda ambulâncias e veículos de resgate. Durante a votação na comissão, o deputado Luiz Ovando, que é cardiologista, destacou que a presença dos equipamentos pode ser decisiva em casos de parada cardíaca.
7: Sua disponibilização será fundamental para permitir a rápida intervenção em casos da parada cardíaca, o que aumenta as chances de sobrevivência da vítima. A presença do aparelho, combinado com o treinamento do pessoal para seu uso, pode salvar vidas.
5: Pelo projeto, os responsáveis pelos estabelecimentos deverão adquirir os aparelhos, garantir sua manutenção e disponibilizar profissionais capacitados para realizar manobras de reanimação cardiopulmonar e operar o equipamento. Além disso, os desfibriladores deverão permanecer acessíveis durante todo o período de funcionamento dos locais que recebem público. Em caso de descumprimento, o texto prevê advertência na primeira autuação, multa de R$ 5.000 e possibilidade de interdição do estabelecimento. A multa poderá ser dobrada em caso de reincidência. O projeto que torna obrigatória a disponibilização de desfibriladores cardíacos em locais de grande concentração de pessoas será analisado pela Comissão de Constituição e Justiça. Da Rádio Câmara de Brasília, Sofia Peçanha.
6: Desenvolvimento regional.
3: Maria do Rosário, do PT, defende a aprovação de projeto de sua autoria que cria regiões de insegurança hídrica no Rio Grande do Sul. Ela argumenta que a metade sul do estado enfrenta secas recorrentes com falta de água potável para a população e para a agricultura familiar.
8: Para resolver essa situação de
6: cada ano novos decretos de emergência. Nós queremos que a metade sul

0: do Rio Grande do Sul, onde a seca tem se instalado a cada ano, ela seja declarada como uma área de insegurança hídrica. Essa proposta, ela vem de acordo com os objetivos do Milênio das Nações Unidas, que diz que a segurança hídrica é um dos princípios para a garantia da qualidade de vida. E a prevenção exige a gente atuar sobre as mudanças climáticas de forma a termos infraestrutura adequada na capital, Porto Alegre, nas grandes cidades e nas pequenas também.
1: Maria do Rosário elogia o esforço do governo federal no socorro ao Rio Grande do Sul, especialmente após as enchentes que atingiram o estado em janeiro de 2024. Ela também defende investimentos em infraestrutura, defesa civil e recuperação ambiental contra os impactos das mudanças climáticas.
2: Projeto de Zé Silva do União de Minas Gerais proíbe a reconstituição de leite em pó importado para a produção de alimentos para o consumo humano. Segundo o deputado, a ideia é proteger mais de 1 milhão de produtores rurais que enfrentam uma queda no preço do leite.
3: O produtor não precisa de favor do Congresso Nacional, não precisa de favor do governo, ele precisa de respeito. E esse respeito é a aprovação do meu projeto, que já temos já um efeito prático no Paraná. Já foi proibido por uma lei estadual e já no primeiro mês reduziu a importação da metade de leite que o Paraná importava. Então está claro que é preciso aprovar esse projeto.
1: Zé Silva argumenta que a proposta pretende reduzir os impactos da importação de leite em pó sobre a cadeia produtiva nacional. O projeto já foi aprovado na Comissão de Agricultura e aguarda análise na Comissão de Constituição e Justiça.
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5: Justiça.
2: Comissão aprova aumento de pena para responsáveis legais nos casos de homicídio contra menores com deficiência. A repórter Silvia Munhato tem mais detalhes da medida.
6: A Comissão de Defesa dos Direitos das Pessoas com Deficiência aprovou o projeto que aumenta a pena para pais, mães ou responsáveis legais que praticarem homicídio contra crianças e adolescentes com deficiência. O relator na comissão, deputado Márcio Anaiser, do Solidariedade do Maranhão, defendeu a mudança.
7: Justifica-se a opção pela instituição de uma circunstância qualificadora por serem os pais e responsáveis aqueles com maior obrigação de zelar pela proteção e pelo desenvolvimento de crianças e adolescentes com deficiência.
6: O deputado especificou que a pena será de 12 a 30 anos de reclusão, acrescida de duas causas de aumento, um terço até a metade pela deficiência e dois terços pela autoridade do agente. O projeto que aumenta a pena de responsáveis legais que praticam homicídio contra crianças e adolescentes deverá ser analisado agora pela Comissão de Previdência, Assistência Social, Infância, Adolescência e Família. Da Rádio Câmara de Brasília, Silvia Munhato.
5: Transportes.
1: Kim Kataguiri, do Missão de São Paulo, é um dos autores da proposta que limita a alíquota máxima do IPVA a 1% do valor do veículo. O objetivo, segundo o deputado, é tentar tornar a carga tributária mais justa.
8: Então, o governador, a Assembleia Legislativa, vai poder decidir entre 0% a 1% do valor venal do veículo e a principal base de cálculo passa a ser o peso do veículo e o seu impacto ambiental. A gente se espelhou na legislação do Japão, de alguns países europeus e de alguns estados dos Estados Unidos, que consideram que o peso ele é uma forma justa de se calcular o tributo sobre o veículo, porque quanto mais pesado o veículo, maior o impacto dele sobre o asfalto e maior a necessidade de manutenção das vias.
2: A proposta de Kim Kataguiri prevê compensar a redução da arrecadação com cortes de despesas do poder público, como a limitação de gastos dos legislativos e de publicidade institucional. Para o deputado, a medida aumenta a receita pública sem criar mais impostos.
5: Segurança Pública.

0: avança na Câmara a proposta que torna imprescritíveis crimes sexuais contra menores de 12 anos.
1: Conheça detalhes da matéria na reportagem de Paula Bittar.
2: A Comissão de Constituição e Justiça da Câmara aprovou a proposta de emenda à Constituição que torna crimes sexuais cometidos contra menores de 12 anos de idade imprescritíveis. Hoje, por exemplo, o crime de estupro de vulnerável prescreve em 20 anos e a contagem para a prescrição começa a partir dos 18 anos da vítima, a não ser que a ação penal já tenha sido iniciada em data anterior. A relatora na comissão, deputada Júlia Zanatta, do PL de Santa Catarina, avaliou que a proposta fortalece a dignidade e a integridade sexual das crianças. Ela também citou um caso recente para defender a importância da medida.
3: Uma notícia muito triste vinda do Ceará. Uma bebê de 10 meses morreu porque foi estuprada por dois homens, um de 22 anos. E me surpreende estupro contra vulneráveis não ser ainda imprescritível.
2: A proposta que torna crimes sexuais cometidos contra menores de 12 anos de idade imprescritíveis ainda precisa ser analisada por uma comissão especial e depois segue para apreciação do plenário, onde precisará ser votada em dois turnos. Outra proposta aprovada pela CCJ foi projeto que determina a monitoração eletrônica dos condenados em primeira instância pelo crime de estupro de vulnerável. De acordo com o Código Penal, o crime de estupro de vulnerável consiste em ter conjunção carnal ou praticar outro ato libidinoso com menor de 14 anos e tem pena de reclusão de 10 a 18 anos. Esse projeto já pode seguir para análise do Senado, a menos que haja recurso para votação antes pelo plenário da Câmara. Da Rádio Câmara, de Brasília, Paula Bittar.
4: Meio Ambiente.
0: Projeto de Felipe Beccari, do Podemos de São Paulo, aumenta a pena para crimes de maus-tratos contra animais cometidos com o objetivo de divulgação em plataformas digitais. A proposta busca combater desafios e competições que incentivam esse tipo de violência na internet.
5: A gente vem com esse projeto para poder dar uma contra-resposta, dar uma resposta imediata, né, dizendo que essa crueldade, que com o fim de diversão, com o fim de competição nas plataformas digitais, ela tem que ser freada urgentemente. Então, isso foge daquele habitual dos maus-tratos na rua, nas denúncias que a gente atende. Então, esse projeto vem ampliar, dobrar a pena praticamente para quem comete o maus-tratos com esse fim. Não porque queria cometer o maus-tratos ou porque não gosto do animal, mas simplesmente por uma gincana.
1: A pena atual para maus-tratos a animais pode chegar a 5 anos de prisão. Com a aprovação do projeto, quem cometer o crime com o objetivo de divulgar em plataformas digitais pode ter a pena praticamente dobrada. Felipe Beccari alerta que a prática tem crescido de forma silenciosa, especialmente durante a madrugada.
0: Termina agora o Jornal Câmara dos Deputados, produzido pela Rádio Câmara, com trabalhos técnicos de Wellington Teles e apresentação de Val Monteiro e Márcia Aquilissardi. Uma boa noite para você.
1: Você fica agora com as notícias do Tribunal de Contas da União. Boa noite.
4: Minuto do TCU.
6: O Tribunal de Contas da União avaliou como universidades e institutos federais organizam a área de tecnologia da informação. A auditoria analisou se o modelo adotado garante o funcionamento dos sistemas que apoiam atividades como ensino, pesquisa.
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8: 8 horas.
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0: Muito bem, a segundona começa tudo de novo. E por aqui agora eu sou o Del e te faço companhia até as 10.
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0: Bora lá de top, então aumenta o volume.
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0: Muito bem, fechando pra você o nosso top.
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0: Primeira posição, Dead Swings com The Door. Teve também Taylor Swift, Ed Sheeran, Sabrina Carpenter. E abrimos com Lola Young pra você com Messi, finalizando aqui na sua noite de segundona o nosso ranking.
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0: 8h21, já tá rolando a melhor da semana.

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8: 8h23, estamos de volta. Aumenta o volume aqui, ó.
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0: Muito bem, Marília Mendonça, até na Marília Mendonça, tudo vai ficar bem. Essa música aí já é conhecida, mas foi um relançamento dela aí na semana passada, que foi aniversário, seria aniversário da Marília Mendonça. Um presente para os fãs que curtem, que curtiram, curtem, vão curtir muito ainda a eterna Marília Mendonça.
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0: Bora que bora, ótima noite pra você de segunda.

0: Nacional da Ressaca.
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0: Vai mandando a sua por aqui, o Delzão vai rolando pra você.
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0: Não se esqueça também, hein? Tem o Facebook Dinâmica FM Jacutinga e o Insta, @Dinâmica FM. 8h27, agora tem Luke Combs.

0: Shakira aqui na Dinâmica FM. Dai, dai! Tema da Copa aí, 2026, que acabou, hein? Deixando pra você mais uma sequência aqui na sua noite de segundona, Dia Internacional da Ressaca. Pra você que tá aí do outro lado, uma excelente semana aí, uma semana abençoada, cheia de realizações pra você. E por aqui você vai participando com a gente, pode mandar aqui, o Deusão vai rolando a sua preferida no WhatsApp da Dinâmica 3850145, Facebook e também Instagram, fica à vontade.
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0: 8h42, boa noite.
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6: 8h43, tá chegando mais uma sequência por aqui.
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0: da Lua, amigo das estrelas aqui, a música dele, Zezé de Camargo, fechando pra você mais uma sequência. Bora, bora, manda a sua aí, o Delzão vai rolando pra você. Na volta do break tem muito mais, fica na sintonia, fica ligado, você aí curtindo no seu rádio em 105.9 ou também através do nosso aplicativo. É só você baixar aí para o seu smartphone ou seu iPhone, ou também procurar aí no Rádios Net, né? Tem lá também pra você ouvir a Dinâmica FM. Fica à vontade aí, manda a sua de boa. Até às 10, o Delzão tá junto contigo aqui na 105.
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0: 8h59, boa noite.

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